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E a hora certa. 12:03. 107,1.

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1: 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E a hora certa, 12:55.

0: 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E a hora certa,
1: 3 horas.
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1: 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E a hora certa.
2: 4:19.

0: licença, não?
1: Pode entrar aí, Sam. O que é que tu quer?
0: Esse japonês tá muito atrapalhado, não? Vida japonês muito horrorada está, não? Murchou tomate, berinjela também murchou. O japonês tá quase farense, senhor.
1: Primeira coisa, eu quero saber qual é o teu nome.
0: Se chama Takakara no coxo.
1: Seu coxo, sim, presta senhor. Atenção no que vou dizer.
0: Presta.
1: Tu tá vendo esse copo d'água?
0: Sim, senhor.
1: Tu tá vendo essa mulher no fundo do
0: sim,
1: copo?
0: Sim, mulher também.
1: Essa é a causadora da tua derrubada.
0: Ei.
1: Agora tu vai procurar essa mulher.
0: Sim, senhor.
1: E vai se casar mais ela.
0: Sim, senhor.
1: Só assim as coisas vão voltar pra você, certinho como era.
0: Sim, senhor.
1: Porque ela enterrou um sapo na porteira da fazenda e enrolou a tua vida.
0: Sim, senhor. Garantido. O japonês agora casa corinho, corinho.
1: Saravá, meu filho, saravá.

0: con licença, não, senhor? Se aponejou agora muito contente está.
1: Deu certo que eu falei pra tu?
0: Bastante, senhor. Se aponejou casou com moça fundo de copo. Essa que tá aqui. Se aponejou até trazer o japonesinho, cocinho, pra batizar. Era por hoje, japonesou, tá tudo verdinho, verdinho. Se aponejou agora quer ser compadre pai de santo.
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2: 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E a hora certa, 5 horas.

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1: Quem transporta cargas por milhares de quilômetros também carrega desafios que muita gente não vê. Tem a distância da família, a pressão do dia a dia e a solidão das estradas, que pode impactar a saúde mental dos profissionais do volante. E sobre esse tema, eu conversei com uma craque no assunto, a doutora Suelen. Ela é neuropsicóloga.
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3: Como é que tá a saúde mental dos caminhoneiros hoje, Suelen?
4: Pois é, na verdade a gente precisa cuidar do bem mais precioso, que é do ser humano por trás disso, né? Hoje eles têm uma carga de trabalho excessiva, muita fadiga mental, estresse crônico e muitas das vezes não consegue ter um sono reparador para recuperar realmente toda essa efetividade do cérebro. Então a gente acaba cuidando da carga, acaba cuidando de toda a parte mecânica, mas esquece do bem mais precioso, que é o caminhoneiro, o ser humano por trás de tudo isso.
3: Turma, a Suelen atualmente, ela está trabalhando como uma das grandes representantes na área de psicologia aqui no estado do São Paulo, né? Que é justamente uma entidade que está lá no Rio Grande do Sul e que está voltada justamente a essa questão da saúde emocional de todos os motoristas. Aí a gente inclui principalmente, né, você que é caminhoneiro e até a turma, né, que faz o transporte de passageiros, né, a turma das 40 janelinhas, né, Suelen? O que que pode ser feito, o que que a turma pode fazer no dia a dia para tentar dar uma aliviada um pouco na pressão, que a gente sabe que problemas todo mundo tem.
4: Com toda certeza, e principalmente pensar em prevenção, não só de cuidarmos de quando já aconteceu um transtorno, mas de olhar esse ser humano, de saber que ele tem que prevenir todo esse desgaste mental, seja com sono mais reparador, seja com uma alimentação adequada, também com técnicas para que tenha uma regulação, principalmente do sistema nervoso simpático, que coloque ele no estado de alerta, de foco, de atenção, e para que a gente, inclusive, consiga reduzir os sinistros e também preservar a vida desse bem precioso, que são os nossos caminhoneiros e os motoristas que transportam tantas vidas por essas estradas afora.
3: E turma, um bate-papo nos bastidores com os especialistas e que eles mandaram direto e reto para você é o seguinte: se você perceber qualquer dificuldade, gente, perceber que a saúde mental não está bacana, procure um especialista. Isso não é sinal de fraqueza, mas é sinal de você valorizar a tua saúde e valorizar cada vez mais, ó, o dia a dia da turma que divide o espaço na tua casa contigo, sem falar nos colegas de trabalho e também na turma que está no tapete preto com você. Vamos se cuidar, gente, vamos se cuidar!
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0: É, todo estradeiro tá careca de saber. Faltam pontos de paradas nas estradas brasileiras. E o Francisco Garonce, o nosso repórter especial, foi pro trecho ouvir os parceiros da estrada. Ele conversou com o estradeiro Paulo César Vieira, que estava viajando com a esposa, a dona Simone. Vamos ouvir.
6: Qual é a percepção de vocês em relação aos pontos de parada e descanso que vocês têm encontrado por aí?
7: É, que estão deixando muito a desejar, né? A estrutura é pequena e quando se encontra ainda cobra.
6: O que que você acha que mais falta para apoiar o caminhoneiro nesses postos por onde vocês têm passado?
8: É, sanitários, né? Mais limpos, estacionamento, né? Que não tem. Que não tem onde parar.
6: Essa situação, ela sempre foi assim? Ela tem mudado para melhor, para pior? Qual é a sua visão?
7: Tá ficando pior, né? pior, a parte de segurança, essa parte de acolhimento ao caminhoneiro, determinada rede de posto, da segurança e determinada rede é tratado como um zé ninguém.
9: E nós estamos aqui às margens da BR-060 e o Nilson é o gerente desse posto onde nós estamos, que a gente vê que a estrutura é muito boa, né, Nilson? Agora, esse investimento vale a pena?
10: Vale sim, vale a pena. Tudo que você faz é uma coisa que você depois você recebe um retorno, porque hoje em dia não é fácil para você manter um estabelecimento desse funcionando 100%, entendeu? A gente tenta manter sempre limpo, assim, igual vocês estão vendo aqui, para receber o caminhoneiro. O caminhoneiro sair satisfeito pelo estabelecimento, pela recepção que ele teve aqui.
9: Nilson, para isso aqui funcionar tem que ter regras, né? Como é que funciona isso aqui?
10: Teve uma reforma agora recente nos banheiros, dedicado exclusivo para os caminhoneiros. E o banheiro funciona da seguinte maneira: o cliente chegou aqui, abasteceu. Se ele abastecer aqui, ele tem 15 minutos grátis, que é 5 minutos de tolerância, mais 10, 0,800, não paga nada, entendeu? Não tem estacionamento, é pago, a gente não cobra um centavo de estacionamento, então entra e sai à vontade. Já a gente cobra uma taxinha extra, 5 minutos de tolerância, a partir de 5 minutos tem uma taxinha de R$1 por minuto para clientes que chegam que não abastecem no posto com a gente, entendeu?
9: Como é que vocês enxergam essas regras? Isso daí é... atrapalha? Ajuda? Como é que é?
7: Em muita situação ajuda, né? Porque a gente sabe que manter uma estrutura não é barato. E agora, e por outro lado, a gente vê que muitos cobram, mas deixa ao desejar.
9: É isso aí, turma! Ter condições dignas de trabalho é direito de todos. E quando se trata da categoria profissional dos caminhoneiros, que desempenha um papel tão importante na economia nacional, isso se torna ainda mais importante. E essa conversa não termina aqui, a gente continua junto nas redes sociais.
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0: E agora tem música, Gustavo Lima.
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1: Bom, turma, a competitividade e a exigência fazem parte do cenário do mercado atual. E em meio a esse clima desafiador, torna-se cada vez mais difícil para os colaboradores de uma empresa realizar as suas funções com excelência, quando não há a perspectiva nem a motivação necessária. E é justamente pensando nisso que as empresas vêm percebendo as vantagens dos benefícios para os funcionários. E para os caminhoneiros, não é diferente. Eu fui para a estrada conversar com os parceiros sobre esse assunto. Roda a reportagem aí, Paulinho.
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1: Quem olha o QR à madruga trabalhando desse jeito no pesado, acha que essa lida toda é no próprio caminhão. Engano seu. O possante é do patrão. O camarada é responsável, comprometido, mas não economiza nas palavras na hora de exigir a sua contrapartida.
3: Depende da empresa, vale a pena você colocar. Depende da empresa, é melhor você continuar com autônomo ou com outros que não paguem isso aí. Eu vou atrás de um salário, uma ferramenta que presta para mim trabalhar, e encarregado que entenda você lá fora. Porque tem muitas empresas que dão todos os benefícios que você falou. Mas o seu chefe é uma curva de rio. Então, pode ficar pra lá com a vaguinha deles, que eu não vou lá, não.
1: Você recebe esse tipo de benefício aí, um plano de saúde, um vale-refeição, vale-alimentação, não?
3: A gente ganha o salário, ganha mais uma ajuda por fora, que é uma ajuda de custo, que é uma alimentação, né? O salário aqui vale a pena ficar aqui. Pra mim, vale a pena. Tem uns aí que vivem reclamando, mas o problema é daquela raça que reclama, mas não larga.
1: É, eu bati um papo também com o caminhoneiro José Roberto. Vamos ouvir. O que, que eles te ofereceram de benefício que você, opa, regalou o zoião lá e logo agarrou a oportunidade?
4: Salário de acordo com a categoria.
1: Certo.
4: As diárias de acordo com o sindicato. E os horários, e não

0: Por exemplo, ele contempla você, a esposa, os filhos ou não?
1: Não, por enquanto é só eu. Porque primeiro que eu não tenho filho menor mais e a minha esposa ainda não entrou, mas em breve eu vou colocar ela sim.
2: E mesmo quem trabalha por contrato acaba recebendo benefício, de um jeito ou de outro. É o caso do Leonildo.
0: Tem carteira assinada ou não?
3: Não tem não.
0: Agora, benefício. Você recebe alguma coisa lá do patrão ou não?
3: Só as diariazinhas mesmo e às vezes dá uma coisinha a mais, né? Quando a viagem... As viagens é boa, né? Ele sempre nos ajuda.
2: É, quem também conversou comigo foi o parceiro Adriano.
4: Rapaz, é melhor ver você fazer um cartãozinho de saúde. Paga por fora aí. Tem uns planozinhos aí que dá pro cara encarar. Do que ir correr atrás de empresa que só dá o plano de saúde, dá uma assistênciazinha aqui pra você e pro resto da família, não. Do resto, filho, é só botar na mão de Deus.
2: É, turma, cada vez mais a caminhoneirada escolhe fazer parte de empresas com iniciativas que promovam benefícios voltados à saúde, ao bem-estar e, consequentemente, qualidade de vida, dentro e fora da boleia. Por isso, é importante que as empresas desenvolvam um olhar muito atento às necessidades de toda a turma do trecho.
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2: Tem música na boleia. Murilo Rufi.

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3: Horas e horas atrás do volante, pouca movimentação e jornadas puxadas. Um problema silencioso pode estar afetando muitos profissionais das estradas, viu gente? Tô falando das varizes. E para falar desse assunto, eu conversei com o Dr. Marcelo. Dr. Marcelo é cirurgião vascular. Dr. Marcelo, muita gente acha que varizes são um problema só de mulheres, mas isso é um mito, não é verdade?
4: Sim, sim. Né? As estatísticas mostram que um em cada 15 homens chega a desenvolver as varizes, né? E não é uma doença exclusivamente feminina, não. A única diferença é que a mulher tem um hormônio, que é a progesterona, e tem a gravidez, que facilita.

0: evita aparecer nela a doença. Mas os homens também têm outras causas muito peculiares, como, por exemplo, o motorista. Fica muito tempo sentado, sem movimentar os membros inferiores e acaba desenvolvendo as varizes.
1: Agora, o motorista, na sua tocada no dia a dia, tem como agir de alguma forma para evitar que elas apareçam?
0: Sim, sim. No máximo a cada 4 horas, parar o caminhão, andar, caminhar cerca de 10 a 20 minutos em volta do caminhão mesmo, suficiente. Isso daí vai facilitar a circulação, né? O retorno do sangue para o coração. Só que isso daí tem que ser algo contínuo, não pode ser um dia, para-se dois, um, para-se dois. Também evitar o calor da cabine, que também ajuda a aparecer as varizes, e vibração, microtraumas, pancadas, que isso daí também ajuda. Bem como doenças, né? Doenças como obesidade, diabetes, essas doenças aí todas predispõem ao aparecimento das varizes.
1: Aqueles pequenos vasinhos que às vezes se formam ali na perna da gente, que às vezes a gente nem enxerga por causa dos pelos, isso daí já é um sinal de que vai surgir varizes ali ou não?
0: Sim, sim, são microvarizes, isso daí já é a doença em si. A única diferença é que dificilmente dá dor, dá coceira, dá queimação, dá cansaço. Mas se não for cuidado rapidamente, vai virar varizes realmente e aí vai ter que tratar quer queira, quer não.
1: O caminhoneiro que não trata, a pessoa que não procura tratar disso daí, o que pode causar no futuro?
0: A pessoa pode até ficar sem andar, né? Até ter alguma amputação, porque ela pode ter uma úlcera varicosa, ela pode ter a trombose venosa profunda, pode ter flebite. Essas são doenças incapacitantes, no mínimo alguns dias de molho ele vai ficar. E é óbvio que ninguém gostaria de ficar sem conseguir andar por aí e trabalhar, né?
2: Você ouviu o doutor, hein? Sempre que possível, pare alguns minutos, ande um pouquinho, porque caminhar, gente, ajuda o sangue a circular melhor nas pernas. Mexa os pés mesmo sentado durante a tocada. Faça movimentos simples, levantar, abaixar a ponta dos pés. Isso é legal. Girar os tornozelos, contrair e relaxar a panturrilha. A panturrilha, só para vocês terem uma ideia, ela é chamada de segundo coração, porque ajuda a empurrar o sangue de volta.
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1: Vamos ouvir mais modão?

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2: É, me tornei caminhoneiro por causa da profissão, né? Eu precisava muito também, né? Na cidade, né? Autônomo, trabalho por conta, né? Eu comecei com caminhão pequeno, né? Hoje eu tenho uma carreta, né? Mas comecei bem baixo, caminhão Mercedes, né? E hoje eu tô com a carreta, banco carreta, né? Quando eu tinha meus 20 e poucos anos, eu fui gerente de loja. Aí entrei nessa profissão. É uma profissão muito cansativa, sabe? Você trabalha mesmo porque precisa, na realidade, né? Você precisa, porque tem despesa, né? Mas a verdade, não tá ganhando nada. Ah, já foi melhor, viu? Pra trás já é melhor, viu? Pra trás, o cara que tinha um caminhão, sustentava a sua família bem. Ele conseguia comprar outro caminhão. Hoje não consegue, não. Já rodei o Brasil todo com outros caminhãozinhos, velho. Quanto mais velho, eu rodei bastante. Essa carreta já não dá, porque a despesa é maior. Porque a carreta, ela dá muito despesa que um caminhão. Tá? Isso aí é no sangue, né? É paixão, né? É igual paixão, né? Primeira vista, né? Então, caminhoneiro é paixão à primeira vista. Aí ele bate a boa no caminhão, na verdade essa molecada novo gosta, né? Ele vai ficando mais velho, né? Só que é paixão, é no sangue, né? Negócio da estrada, negócio de caminhão, igual criança nova, né? Tem aquele caminhãozinho, né?
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1: Tempo que passa ligeiro, rapaz. Tá chegando ao fim mais um Brasil Caminhoneiro. Sempre na companhia de quem move o Brasil aí pelas estradas. Parceiro, eu fico por aqui, viu? Mas eu torço por demais que a sua viagem seja segura, produtiva, abençoada e cheia de boas histórias pra contar. Tá legal? Fica triste, não, porque amanhã tem mais. Porque aqui, parceiro, aqui a parceria é firme e forte, meu irmão. Brasil Caminhoneiro é uma produção da Cobran, Companhia Brasileira de Marketing. Um reco-reco nas costelas aí a todos vocês, bons quilômetros e até amanhã!
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3: Olá, bom dia, bom giorno, bom dia, bom dia, bom dia, bom dia, bom dia a tutti qua. Ecco, cita. Dioba em cui, se quinta-feira hoje, né? Vamos lá. Hoje dia de Nossa Senhora do Carmo. Também de Santa Maria Madalena Apostel, São Vitalino e São Hilarino. Dia do comerciante. Pronto. Mateus capítulo 12, versículo 48. Jesus, porém, perguntou a quem deu o recado: quem é minha mãe? Quem são meus irmãos? São Felipe Neri escreveu: esta única razão deveria bastar para manter alegre um fiel: saber que tem Maria Virgem junto de Deus que pede por ele. Música.

Vai ser um bom jogo, hein? Vai ser disputado mesmo. Os dois times mostraram muita raça, né?

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2: 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Os argentinos ontem, eu achei uma coisa meio fora, as Malvinas são argentinas, só para provocar os ingleses, mistureba aí no...

Sudeste e o Centro-Oeste terão dias secos e tardes mais quentes a partir de hoje. Compensação para ruim, temporais voltam ao Rio Grande do Sul. A Mega Sena pode pagar 30 milhões nesta quinta. Os Estados Unidos anunciam tarifa de 25% sobre produtos brasileiros. Não são todos, não.

brasão, aquele mandante do assassinato da vereadora, da Marielle, recebeu 906 mil do Tribunal de Contas do Estado do Rio de Janeiro enquanto esteve preso. Ei, Brasil, essa fábrica de ladrões. Vem do jeito que você encomendar. Auditores revelam fraude de 72 milhões com ICMS em São Paulo. Tá bom.

Mais de 500 pessoas podem ter morrido após naufrágios de barcos na costa de Mianmar, diz a ONU. Embarcações partiram do estado de Rakhine no final de junho, transportando principalmente passageiros, incluindo alguns que viajaram de campos de refugiados em Cox Bazar em Bangladesh. Duas embarcações com mais de 500 a bordo podem ter naufragado na costa de Mianmar nos últimos dias, disseram agências da ONU nesta quinta-feira, enquanto refugiados do país devastado pela guerra continuam a fazer viagens marítimas perigosas em busca de segurança e melhores oportunidades. Segundo informações preliminares, as duas embarcações partiram de Rakhine, em Mianmar, no final de junho, transportando principalmente passageiros, incluindo alguns relatos, alguns que viajavam no campo de campos de refugiados em Cox Bazar, na Bangladesh. Disseram a Organização Internacional para a Migração e na ONU para refugiados, comunidade, acrescentando que mais de 500 pessoas teriam morrido.

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São Lourenço diz o Venap Autopeças. Nossa, raça é outra coisa, né? Jogo de futebol com raça é outra história. É uma. Dá gosto de ver, dá inveja também, né? Num bom sentido. Sentido assim de. Um dia a gente chega, já foi assim, já foi melhor e hoje é um time bagaceira. Então, vamos lá, vamos assistir. Merece, merece. Solta o fogão.

0: Cadê o Rex? Rex? Pessoal que tá tirando leite, bom dia. Bom giorno. Demo avanti. Damastu. Cadê o Damastu? Damastu. Esse frio, deixa eu, ele é o último no puleiro e só fica numa perna. A outra, né, ele encolhe porque o trem tá feio. Hein? Muito frio, porca miséria. Vamos ver se... Vamos lá. Adamastu. Aqui nas montanhas...
1: 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E a hora certa.
2: 6 horas.

0: pela intercessão Nossa Senhora Aparecida, Jesus tome conta, a Virgem Maria tome conta de todo e cada um de nós. Pela força do Cristo que está vivendo na unidade de todos e cada um.
1: Dai-nos sempre nesta vida paz e amor do bom Jesus.
2: Ó Maria Santíssima, que em vossa imagem milagrosa de Aparecida espalhais inúmeros benefícios sobre o Brasil. Eu, embora indigno de pertencer ao número dos vossos servos, mas desejando participar dos benefícios da vossa misericórdia, prostrado a vossos pés, consagro-vos o entendimento, para que sempre pense no amor que mereceis. Consagro-vos a língua, para que sempre vos louve e propague a vossa devoção. Consagro-vos o coração, para que depois de Deus vos ame sobre todas as coisas. Recebei-nos, ó Rainha incomparável, no ditoso número dos vossos servos. Acolhei-nos debaixo da vossa proteção. Socorrei-nos em nossas necessidades espirituais e temporais, e sobretudo na hora da nossa morte. Abençoai-nos, ó Mãe Celestial, e com vossa poderosa intercessão, fortalecei-nos em nossa fraqueza, a fim de que, servindo-vos fielmente nesta vida, possamos louvar-vos, amar-vos e render-vos graças no céu, por toda a eternidade, assim seja. Pela intercessão de Nossa Senhora Aparecida, Rainha e Padroeira do Brasil, a bênção de Deus Onipotente, Pai, Filho e Espírito Santo, desça sobre vós e permaneça sempre. Amém.
3: Os Vater, was im Himmel ist, heilig ist sein Name. 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Das Brot von jeder Tag gib uns heute und vergib uns all der Schuld. So als wir vergeben sollen, all der, was uns beleidigt haben. Lass uns nie in die Versuchung fallen. Schütz uns vor all dem Schlechten. Wegen dir ist der Herrsch, deine Kraft, deine Herrlichkeit, in Ewigkeit. Amen.
4: Salve Regina, Mama de Misericordia.

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1: Alô, bom dia para você que está acordando agora, vai tomar um café, vamos lá fazer um café, isso, tá frio, hein? Orco Can. Uma pioveta também, um pouquinho, né? Pouco. Um bom dia pro João Porto, bom dia, João. Um bom dia lá em Portugal, nossa correspondente em Lisboa, Valquíria Ramos. Bom dia, Valquíria. Bom dia, Venda Nova. Então, bom dia para você aqui. Quente ali, né? Verão. E o verão na Europa esse ano tá puxado, hein? Aqui o inverno tá puxado também.

Bom dia pro Hélio Lima Schutz. Hélio, bom dia. Mandou aqui o termômetro acusando 5 graus. Umidade relativa do ar baixíssimo, né?

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0: 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Bom dia para você. Agora são 6h21. Um bom dia para Catarina, que está mandando a saudação para toda a galerada. Então vamos lá, 70 anos, galera, tem 70 anos ou mais? Ah, mais e menos, né?
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0: 6:25.
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Agora aqui nas montanhas, 6h29, fechando. Depois vamos para a cotação. Tonico Tinoco, o Libério, eu só achei essa aqui. Vamos lá, Tonico Tinoco. Vamos, vamos. Vamos, Tonico Tinoco. Andiamo. Na casa do Mané.

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2: Vamos à cotação? Vamos à cotação. O café voltou a subir. Epa, vamos lá. Então, ele abriu o mês em 1495. Antonte, ele fechou em 1553. Ontem ele fechou em 1573. 20 contos de diferença. O Bebida Rio abriu o mês em 1268. Antonte em 1280. Ontem ele fechou bem, 1303. 23 reais. O Conilão, que abriu o mês em 1015, fechou ontem em 1064. Uma boa arrancada no mês. Então os preços ficaram assim: 1573 o Bebida Dura, 1303 o Bebida Rio e 1064 o Conilão. Andiamo, andiamo, andiamo, andiamo qua. Vamos lá. Isso, aqui nós estamos com Agrião 4,55, estável. Alecrim 28,57, subindo. Alface americana Crespo Lisa caiu e bem, 3,38 a 3,54, preço médio 3,46 nas alfaces. Alho porró, esse está caro, 8,70, mas caiu também o preço. Caiu. Almeirão, 1,82. Brócolis comum, 5,26, estável. Brócolis ninja, 4,83, caindo o preço. Estava 5,26, caiu para 4,83 o brócolis ninja. Cebolinha, 5,26, estável. Chicória, 3,45, estável. Coentro, 5,26 estável. Couve, 4,55 estável. Couve chinesa, 1,13 também fraco. Couve flor branca, 32, 31, 32, 33. Então preço médio 32. Muito bom preço nas 8 unidades de couve flor branca graúda. Espinafre primeira, R$4. Hortelã, R$9,09. Manjericão, R$16,67, subindo. Palmito descascado, R$15. Apareceu aqui. Hein? Vamos lá. Repolho híbrido caiu. R$1,90 a R$2, preço médio R$1,94. O roxo, 2,68 a 2,89, preço médio 2,78, também caiu o preço dos repolhos. Rúcula, 5,56, preço médio. Salsa, 5,88, preço médio. Salsão, 8,67, subindo. Serralha, 4,55, estável. Taioba, 7,14, estável. Tempo fica aí, né? Abóbora jacaré madura. A jacaré madura, R$1,99 a R$2,08, R$2,02 de Amaranhão, R$2,46. A jacaré verde, R$5,56. Abóbora japonesa, R$2,50. Abobrinha italiana, R$1,88. Tudo subindo, as abóboras todas subiram. Com exceção da Maranhão. Muito bem, vamos lá. Berinjela, 2,84 no preço médio, fraco. Chuchu. Ai, chuchu, ai, chuchu. Chuchu, 1,11, 1,22, 1,17. Ele quer ser visto de novo, mas vai, ou. Vai, chuchu, vai, vai, vai gozar a vida, vai. Aí deles é política, né? Jujiló compridinho, redondim. Preço bom, não tá aquelas maravilhas não, mas tá preço R$3,99, R$4, né? a 4,29, o preço médio deu 4,11 no Giló. Milho verde, 2,67. Milho verde na bandejinha com R$7. Pepino japonês, 2,83. Pepino comum extra, 1,74. Pimentão verde, R$6,08. 6,67 o máximo, 5,56 o mínimo. 6,08 é o preço médio, subindo o pepino. O pimentão, aliás, desculpa, o pimentão verde. Os coloridos hoje não tem, não. Eu não sei, o cara tá dormindo, vendo o jogo, né? Ficava vendo o jogo do... Na hora que a Argentina liberou, ele tava batendo, digitando pimentão, parou aí. Não colocou vermelho e amarelo, não. É uma mandioca, meu. Vamos lá. Tomate cereja, 4,50. Tomate italiano, 4,67. Tomate longa-vida extra. Ruim, hein? Isso aqui é resultado preliminar de Inglaterra e Argentina. 3 a 3,42, preço médio do tomate extra 2A, 3,21. Ruim pra dar, hein? Bom, vamos lá. Baixa rasteira, 9,56. A macarrão, 5,23. Conta essa aqui. Aipim, mandioca do Nene. Subiu, animou de novo. Olha lá o preço, hein? 3, mínimo 3, máximo R$3 o preço médio. O alho brasileiro, 16, o branco chinês, 15, batata barua deu 8 conto, estável ali, lá em cima, né? Batata lisa ágata deu R$3,67, é R$4, fraco. Batata doce deu R$3,66, subiu um pouquinho, mais fraco. Batata doce, lisa aster, 4,45 a 4,67, fraco, deu preço médio 4,58. Beterraba deu 3,25. Cará deu 3,59. Cebola amarela, 4,78 a 4,91, caiu de preço também, 4,84 preço médio. E a cebola roxa, 5,75 no preço médio, caiu também. Mas tá bom o preço da roxa. Cenoura, 4,67 a 5,33, preço médio R$5, subindo. Vamos ver mais o que. Gengibre, fraco, hein? 2,86 mínimo e máximo, fraco. Inhame dedo, 3 a 3,52, 3,10 o preço médio. Abacate comum, 2,15, 2,25, caiu um pouquinho o preço, mas agora oscila mesmo. É assim mesmo. Banana figo, 3, banana nanica, 3,48, banana ouro, 3, banana prata climatizada, não tem. Vamos lá. Banana ouro, 3, é fraco. Banana prata, R$5, fraco também. Fraco pelo preço que estava. Banana terra, 5,50. Tá bom. Coco seco, 7. Aquele grandão, 2 quilos, 3,50. Goiaba vermelha, 3, fraco, hein? Laranja Bahia, 4,17, fraco também. Laranja, vai sobrar laranja agora, porque entrou no tarifaço. E o grande consumidor de suco de laranja do Brasil é os Estados Unidos, um dos maiores produtores mundiais de suco de laranja é do Brasil. Vamos lá. Lima da Pérsia, 5,36. Limão siciliano, 8,33. Limão Tahiti, 4,42. Maçã Fuji, 5,15. E maçã Gala, 5,44. Mais do que mamão formosa, 5,50. Caiu. Mamão Havaí tipo 18, que estava e está e continua caro ainda. 11 a 11,78. Preço médio 11,33 no Havaí tipo 18, que é o papai nosso aqui. Manga Palmer 6,25, Tome 7,69 e Maracujá azedo. Maracujá não é para ver jogo Flamengo, é para ver jogo do time. Flamengo, Vasco, Botafogo, São Paulo, Palmeiras, etc, etc. Que a Copa do Mundo já acabou agora, não interessa mais nada mesmo, a gente só vê o jogo, o último, para ver como é que vão, que se copem. Maracujá, então, azedo, R$ 6,79 a R$ 7,00, caiu um pouquinho o preço. Melancia Aridondinha Graúda, R$ 3,56 no preço médio. É, mais o que aqui? Morango, 20 conto, mínimo e máximo. Médio, então, 20 conto. É, tangerina Graúda, R$ 3,56 no preço médio. É, mais o que aqui? Morango, 20 conto, mínimo e máximo. Médio, então, 20 conto. É, tangerina Poncan, R$ 2,78 a R$ 2,82, subiu um pouquinho, muito pouco. Ainda está na, forte na safra ainda. É, vamos lá, mais ver aqui. Ovo codorna, R$ 110. Granja Branco, R$ 143, R$ 147, estável. Vermelho, R$ 190, estável. É. O amendoim com casca, R$ 7,53. O feijão preto, R$ 4,88. Fraco, hein? Feijão vermelho, R$ 5,33. Milho seco, R$ 2. Farinha de mandioca, R$ 4,40. Fubá, R$ 4. E uva passa, R$ 5,13. Opa!

Um bom dia para quem? Para quem aqui? Vamos lá. Para Isaura Shell. Pediu o Eduardo Costa na Fazenda. Vamos achar aqui Eduardo Costa na Fazenda. Solta o Eduardo Costa. Mais uma vez.

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Bom dia. A Lina falou que tá um frio danado tocar essa música, tá bom? Edinho Ferreira, Geraldo Viola, Acabou Clínica.

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O presidente do Brasil disse que vai usar olho por olho, dente por dente na, no, na lei de reciprocidade contra os Estados Unidos. Tarifaço, né?

Um estudo da Universidade Federal do Espírito Santo aponta alta ocorrência de hipertensão em policiais do Espírito Santo.

Em Vila Velha vai abrir uma loja da Havan e vai criar 200 vagas de emprego. Criar as vagas é possível, né? Possível, acho impossível hoje achar quem queira trabalhar. Foi destruída uma das coisas mais primordiais no desenvolvimento, que é a cultura do trabalho, né? Trabalhar, levantar cedo, tomar café, pegar o carro, pegar ônibus, pegar enfim o que é, ir para o trabalho, almoçar às vezes no trabalho, vou em casa almoçar se der para fazer, depois voltar ao trabalho. Essa cultura do trabalho. Você tem uma sensação que uma parcela da principalmente os mais jovens da humanidade acha que tudo que tem aqui de bom hoje, de bem-estar, caiu do céu, assim, tipo, caiu, né? Uhum. Bom dia para você. 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Tá bom?

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Hoje tem 19h30, Botafogo e Santos. Tem hoje no Barradão, esse é do Nilton Santos, né? Botafogo e Santos. No Barradão tem Vitória e Vasco, 19h30. No Maracanã tem Fluminense e Bragantino, isso já amanhã. Depois ainda amanhã tem Grêmio e tem, não, Mirassol e Grêmio, que é jogo lá, no Maíno, Maião. Tem ainda isso já na terça-feira da semana que vem. Clube Atlético e Bahia. Tem Couto Pereira, tem Curitiba e Palmeiras. No Cícero de Souza tem São Paulo e Atlético. Ainda agora no dia 22 da semana que vem tem Internacional e Cruzeiro. E ainda tem no dia 22 também tem São Paulo e Atlético do Paraná. No dia 22, quarta-feira, semana que vem, tem Chapecoense e Flamengo. E fechando a rodada, tem Corinthians e Remo, isso no dia 23, quinta-feira que vem, daqui uma semana. Bom? Vamos lá, vamos em frente. 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Buongiorno.

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Lisalinda Spammer, de 48 anos, havia desaparecido no último dia 6, quando saiu de casa e estava trabalhando em lavoura de café. O corpo encontrado nesta segunda-feira em uma área de difícil acesso de Mata Fria, em Afonso Cláudio, na região serrana, é de Lisalinda Spammer, 48 anos, desaparecida desde o último dia 6. A informação foi confirmada pela Polícia Científica após o corpo ser encaminhado à Seção Regional de Medicina Legal de Venda Nova do Imigrante e passar por exames necroscópicos. Segundo a polícia, o corpo foi liberado a familiares. A polícia informa que as investigações e diligências em Afonso Cláudio estão em andamento. De acordo com o genro, a câmera de segurança da residência da família mostra o momento em que a sogra sai de casa e caminha em direção à estrada. Lisalinda atualmente está trabalhando na colheita de café na região com a família. Essa matéria já é de antes de ontem e está na plataforma A Gazeta.

Bom dia, comendador, que o nosso coração se enche de paz, bondade, leveza e gratidão. Bom dia. Bom dia, Leir. Mais tarde eu leio essa matéria.

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1: 7:36
2: 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Bom dia, bom dia. 7:37 aqui. Um bom dia. Aqui eu gostaria de pedir uma música. Vamos lá. Música Coração Cigano com Gene Gênero, para o Lorival Lubi, lá de Alto Nova Almeida, Marechal Floriano. Bom dia, então, pro Lorival Lubi. Quem está pedindo aqui? Quem é? Yuri Targa Nunes Galvão.

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4: 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Bom dia, vamos lá.

Bom Aquino dizendo que Lisboa continua quente. A Europa passou por boas. Super quente aqui, nós super frio.

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2: 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Bom dia. Rolando Boldrin declamou.
3: Um dia, eu estava andando numa estrada poeirenta, com minha trouxa de pouca roupa de pendurada, a viola calada, e vinha eu, como um caboclo sem rumo, sem aprumo de saber para onde eu caminhava, porque naquele tempo a minha vida não valia nada, nada dava certo para mim. Foi quando eu ia assustado, assim pro chão, ali perto do meu lado, e vi a marca de dois pés, como se alguém estivesse me acompanhando estrada fora, num jeito invisível. Eu quis até correr, né, amedrontado, mas uma voz tão doce me falou no ouvido: não se assuste, caboclo. Sou eu que tô aqui do teu lado. Eu quem? Hein? Eu perguntei assustado: quem é que tá falando assim comigo? E a voz ainda mais doce me respondeu: eu sou o seu único amigo. E sou como você, filho de Deus. Também andei pelo mundo, ele falou, e fui como você, um pobre vagabundo, sem ter ninguém que entendesse o meu amor. Também chorei como você às vezes chora, sozinho. Já andei por essa estrada cheia de espinho, e na poeira também pisei as minhas dores. Eu fui tropeiro, fui boiadeiro, capinador, roceiro. Andei também como esmoler, ele falou. Já fui chamado de louco e mentiroso. Já me tiveram na conta de um homem perigoso. Mas nunca, nunca em minha vida eu perdi a fé. Porque eu tinha alguém como você tem eu agora, para acompanhar a estrada fora. Um jeito invisível, alguém para me dar o braço nas horas tristes do meu cansaço. E é em nome desse alguém que agora eu tô aqui para lhe acompanhar. Eu tô na sua vida, caboclo. Tô na sua estrada. E mesmo ela sendo cumprida, sofrida, dilurida, sem nunca lhe cobrar nada, hei de enxugar suas feridas para todo canto que você andar. Falou isso e se calou. E desde esse dia, seus pés continuou nos meus caminhos. Não estava mais sozinho. As marcas dos pés dele, o sinar dos pés dele, sempre a me acompanhar. Um dia, a vida melhorou, tudo mudou. Casei com uma cabocla linda que só vendo. E tivemos um fiinho que era uma boniteza. E no meu rancho pobre, agora era só riqueza de alegria e amor. Mas como tudo na vida é passageiro, minha mulher, tadinha, um dia caiu num desespero. Meu filho adoentou e em pouco tempo aquelas duas criaturas, que era toda a minha fartura, foi-se embora, não sei pra onde, morreram, se acabou. Eu chorei como quem chora de verdade, Suzinho. E aí também me lembrei que de uns tempos pra cá, no meu caminho, a marca dos pés dele tinha desaparecido. Eu tava tão abandonado, tão perdido, como nunca tive antes. Eu tava tão sozinho e tão distante dele, que deu até pra me desesperar e me arrevoltar. Cadê você? Eu perguntei. Você jurou nunca me largar? Você jurou me acompanhar pra todo sempre? E olha agora como me deixou ficar. Nas horas que eu mais precisei de você, as marcas dos seus pés não apareceu. E eu só vejo no chão agora, molhado de tristeza, a marca dos meus. Foi aí que depois de tanto tempo, a voz tão doce voltou pra me falar. Levanta, caboclo. Aonde é que tá a sua fé? Mas você pode me xingar, ele me disse. Podem até me excomungar, mas se percurar a marca dos meus pés, vai encontrar. A sua é que não tá, ele me disse. Pode me xingar, eu nunca me amolo, pois na hora que você mais precisou, eu tava com você no colo.
2: Saudoso Rolando Boldrin, né? Declamando um texto. Eita, é sempre bonito ver poesia, né?
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7, a Folha Vitória, na sua palha de turismo e Maeli Hadis. 7 lugares, aspas, secretos para você passar as suas férias do inverno. Aracê Domingos, no Beijandário, em Aracê. Tem também Afonso Cláudio, Pico dos Três Pontões. Santa Leopoldina tem rota chamada Rota do Vale Empoçado, em que reúne vales, trilhas, piscinas naturais escondidas e a pedra da Lajinha, que é de aproximadamente 1.300 metros de altitude. Pindobas, Venda Nova, conhecida pela forte influência da imigração italiana, Venda Nova reserva um destino ainda um pouco explorado por muitos visitantes, o Distrito Turístico de Pindobas. Iuna tem o Poço do Egito, né? Conhecida como a capital capixaba das cachoeiras, Iuna abriga dezenas de quedas d'água. Dores do Rio Preto, divisa com Minas Gerais, Dores é um dos principais acessos capixaba do Parque Nacional do Caparaó. O distrito de Pedra Menina funciona como base para quem pretende subir o pico. E São Bento de Urânia, Alfredo Chaves, conhecido como capital nacional do Inhame, o distrito de São Bento de Urânia e Alfredo Chaves é o destino para quem busca clima de montanha.

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0: 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Un buongiorno. Chi dice, perché sta mandando aqui? Ivanete, pode deixar que eu passo depois, que é o programa seguinte que tem concurso. Aqui, que horas?
1: 8 e 6.
0: Certinho. Bom dia, aqui é Regina Passi. Gostaria de ouvir a música Kim.

Bom dia para quem? Jailson lá da Providência. Jailson, o frio vai continuar? Vai. Mas é assim, durante o dia vai dar uma esquentadinha. Hoje melhor até um pouquinho. Mas tarde e noite, lá vem ele. É. Aqui esse ano vai muito frio. É, mas era previsto. No hemisfério norte, um calor insuportável. E no hemisfério sul, frio, misturado com chuvisco, com vento. Estava previsto.

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Deixa eu ver aqui, quem pediu tem, quem foi atrás da música, achei. Bom dia, Chico, toca a música Conversa do Burro e o Cavalo. TT Baê e Betinho aqui do Caxixe. TT Baê, vamos lá, quem tá mandando aqui, né? na conta do Denilson Lino, tá bom, Denilson? Bom dia para você e um bom dia também para a TT e o Betinho. Bom. Peraí que eu vou achar aqui. Já achei. Agora vamos encaixar. Conversa do burro com o cavalo. Moreno e moreninho.

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isso, agora achei. Até ela não tem nos arquivos aqui, não. Tem que ir fora. Então, vamos lá. Vamos lá. Não, nessa aqui não. Pera aí. Pera aí. Andiamo? Andiamo.

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bom dia pro Guilherme Ritz. Pediu o que que você pediu, o Guilherme? Ah, Christian Ralph, vamos lá. Olhos de Luar.

Um bom dia para quem, você que gosta de jogar Moretina. Então, Mora e Vinha é nesse sábado na Casa da Cultura, em Vendaral do Imigrante, a partir das 19 horas. Inscrições pelo telefone 289-9886-0906. De novo, 989-8806-0906. Premiação: primeiro, segundo e terceiro lugares na Casa da Cultura. Teremos serviço de bar, né, e cantina. Participe, faça parte dessa tradição que é jogar Moretina, né? Moretina, você vai três de um lado, normalmente, né? Três de um lado, três do outro, pode ser dois, pode ser um também só. Um de cada lado. E você tem que grita a soma. Entendeu? Então o cara grita assim: três, quatro, seis, um perão, tuta. Então, é assim. É assim que eu jogo. Isso é muito mais rápido do que videogame. Tem que ser na velocidade. Se você, a sua soma está certa e você gritou outro número, pronto, já perdeu. Mandioca. Então, deixa eu tocar uma musiquinha. Quem pediu aqui? A Celina. Celina, hoje eu vou trocar o seu pedido aqui. Hoje eu vou tocar Amado Batista e Gustavo Lima. Então vai.

0: Estados Unidos, né?
1: Opa! São Lourenço diz o Vinap, eu tô pensando, nasce amanhã, giripoca pia.
2: Domingo, né? Domingo. Eita, é, pela raça, eu vou torcer pra Espanha. Mas pelo fato de se reinventar em um jogo, eu vou torcer pra Argentina. Porque a Argentina ontem, um gol à frente, perdendo de 1 a 0, mudou, colocou 5 caras, 4 de uma vez e 1. E se reinventou. Jogou mais do que a Inglaterra. O técnico da Inglaterra fez 1 a 0, quis fechar atrás. Ah, fez,

Então, sábado, lá na Casa da Cultura, tem Morevim. 7, 7, cie, 4, verão, tudo lá, mano. Tá com nós.

0: Andiamo?
1: A chi?
0: Oh. Ah, olha o que tá em cavaco. É o nome da música. João Luiz Correia, o grupo.

0: Agora aqui nas montanhas são... lá, vão 8h53. Daqui a pouquinho tem Manhã Você.
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0: que eu vou roubar um cão. Né? Foi eu de matar o cachorro.
1: 5 quilos de café cereja, segundo o nosso correspondente na Tapera, 5 quilos de café cereja, quando seca, fica 2 quilos e 1 e 100 gramas. Aí quando, tirando o café verde, né, você tira 1,2 kg de café verde, sobra 1 quilo de café torrado. Então é 5 por 1. 5 café, litros de café, não, quilos, de café cereja, vai sobrar 1 quilo de café torrado.

Então, sábado, 19 horas, na Casa da Cultura, tem. É livre. Você entra lá e tá, tal, tem o serviço de bar, tem, isso, tranquilo, tranquilo. Vamos jogar Mora. Moretina, falava, falei, um dos grandes jogadores de Moretina aqui foi o saudoso Frei João Echavarri. Ele era espanhol, mas era muito bom na mão. Arrivederci, fine domani mattina. 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
4: 9:03. Bom dia, Vila Nova. Bom dia, região sucerrana. Está começando, está entrando no ar. Está começando agora mais uma edição aqui do programa Manhã Você. E nós vamos juntos aqui na pegada. Lembrando que daqui a pouquinho, depois da nossa, no finalzinho da nossa grade, depois da oração do Ângelus, a gente vai sortear mais 3 cartelas aí do sorteio beneficente da festa de São Cristóvão. Próximo domingo, dia 19 de julho, às 15 horas. Então fiquem ligados. Daqui a pouquinho eu vou falar mais sobre o assunto. Os telefones estão liberados aqui para você participar, mandar o seu alô. Nós vamos juntos com a graça de Deus hoje, que é dia 16 de julho de 2026. Com a graça de Deus, quinta-feira abençoada, começando agora na Rádio da Família. Eu convido a você a ficar juntinho com a gente aqui até as 13 horas, com muita descontração, música boa, claro, o melhor ouvinte está junto com a gente. Ears, Ears, King, bom dia.

0: 9 e 14.
1: 9 horas 14 minutinhos. Bom demais, manhã. Você começando aqui na Rádio da Família, hein? Tivemos aí Ears King, também Alex Warren, Ordinary, também Jorge Matheus, Amor pra Recomeçar. A gente vai começando o nosso Manhã Você por aqui. Rápido intervalo. 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
2: 9:18.
3: 9:18, vamos começando por aqui na Rádio da Família, lembrando que logo mais tem sorteio aí das três cartelas, hoje tem três cartelas, amanhã tem mais duas cartelas, isso tudo pelo sorteio beneficente lá da festa de São Cristóvão, próximo domingo dia 19 de julho às 15 horas, domingo, hein? Já falar um pouquinho da festa, é a 64ª festa de São Cristóvão, padroeiro dos motoristas, hein? Lá na comunidade de São Cristóvão, no Pinga Fogo, em Conceição do Castelo, domingo então, dia 19, às 9 horas tem saída da procissão de carros, carretas, caminhões e motos da Igreja Matriz de Conceição do Castelo, às 10 horas missa festiva com bênção das chaves e motoristas, às 11 horas tradicional almoço e leilão de variadas prendas oferecidas pelos devotos, às 15 horas sorteio beneficente de uma moto CG Start 160 cilindradas zero quilômetro. Às 16 horas, transmissão no telão do jogo da final da Copa do Mundo, hein? Argentina, Espanha, Espanha, Argentina. Às 18 horas, show de encerramento com o Leandro Souza. A programação aí da 60ª festa de São Cristóvão. E a gente vai sortear então três cartelas hoje no final da nossa grade. Os telefones já estão liberados para você ligar, entrar em contato. Quem se cadastrou ontem, continua cadastrado. Boa sorte. Quem quiser se cadastrar mais uma vez, aumenta aí as probabilidades, né? Você conseguir ganhar a sua cartela aí. Boa sorte pra você. Telefones liberados, então, 28-3546-3068 pra você ligar, 28-999-283068 pra você deixar o recadão aí pelo zap. Nós vamos que vamos misturados aqui até as 13 horas. Bom demais, hein? Previsão do tempo hoje, segundo o Instituto Incapé, coordenação de meteorologia também. É, o site Clima Tempo, né? É quinta-feira fria, freio daqui em Vila Nova, hein? Essa quinta-feira o tempo abre um pouco mais em todo o estado. Ainda chove, tem uma chuva rápida ainda no litoral nordeste, em alguns momentos do dia, devido à entrada de umidade costeira. Nas demais regiões, sol entre nuvens, sem previsão de chuva, como é o caso aqui de Venda Nova. Sol, mas com muitas nuvens durante o dia aí, períodos de céu nublado, né? Noite com muitas nuvens também, temperatura variando. 9 a 19 graus, sensação térmica 8 a 13 graus. Venda Nova sendo Venda Nova. Frio pra caramba aqui nas montanhas capixabas, hein? Bom pra tomar aquele café, aquele chocolate quente, hein? Aquela costelinha, bom demais à noite, hein? Mais frio, freio do peró. Isso aí foi então a previsão do tempo, aí, segundo o Instituto Clima Tempo, também é o Instituto Incapé, coordenação de meteorologia. Você pode acessar aí para poder saber mais sobre as intempéries em todo o estado do Espírito Santo, ok? Nós vamos aqui agradecendo a Deus por mais um dia de vida, comentando. Muita gente participando, daqui a pouquinho a gente vai mandar alô, a gente vai tocar as músicas também, tá? O pessoal vai pedindo, vai abrilhantando mais a nossa grade musical. Muito bom dia pra você, então vamos junto na pegada aqui do Manhã Você, hein?
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0: 9h31.
1: 9h31, bom demais, hein, Ana Castela? Olha onde eu tô, biquíni cavadão colhendo flores, Tânia Mara, se quiser. Amanhã você aqui na pegada, aqui até as 13 horas, eu vou juntinho, convido você a ficar juntinho com a gente, hein? A gente vai para um rápido intervalo, já voltamos na sequência, amanhã você que o seu dia fica melhor.
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5: 9h32.
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1: 9h34.
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1: 9h49, bom demais, em Simple Red, foi Ground, também tivemos o Maurício Manieri, agora que voltou, e Weezer, Island in the Sun, músicas animando nosso Manhã Você, a melhor e ponto, 107,1.
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4: 9h52.
5: É, 9h52, já estamos de volta aqui com Manhã Você, hein? 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Vamos de oportunidade de emprego aqui na Rádio da Família. A Oficina Batestim está contratando auxiliar de montador para trabalhar de segunda a sexta. Os interessados devem procurar lá na Oficina Batestim, ao lado da Vendap, em Bicuíba, ok? Vamos de alô, vamos de bom dia, galera sintonizada com a gente. Maria Aparecida Lázaro, bom dia pra você. Bom dia, bom dia, bom dia, boa sorte no sorteio. Sou Domelcino Vieira, bairro Santo Antônio da Serra. Bom dia, seu Domelcino, boa sorte no sorteio. Sou Domelcino, tá mandando alô pra galera da Vila da Mata, hein, seus amigos. Bom dia pra todos vocês aí que estão em sintonia conosco. A Ivanete Rodrigues, lá do Indaiá. Bom dia, galera do Indaiá. Sandrinha Maria Busato, lá de Bananeiras. Jovem Dimas, e a hora certa?
4: 9h53.
5: 9h53, andiamo. Você sabe que de segunda a sexta você tem um encontro marcado aqui na Rádio da Família, hein? Eu, Edmar Mazioli, vou no comando do Manhã Você, agora até às 13 horas da tarde, com muita música, informação, alegria, descontração, tudo você encontra por aqui, inclusive, claro, você, o melhor ouvinte.
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3: 10:05.
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3: 10:06.
8: 10:06, já estamos de volta aqui com Manhã Você, bom demais. Eu gostaria de mandar um alô para quem tá ligado querendo ganhar a cartela. Cristiana Vilete de Souza, bairro Bicuíba, tá querendo ouvir o Ferrugem. E oferecer para todos os ouvintes. Beleza, beleza, a gente vai tocar aqui no decorrer da grade, tá bom? Obrigado pela participação. Quem tá ligado também, sou o Valdinei. Valdinei lá do centro. Alô, Valdinei, tá querendo ouvir o Alemão do Forró? Só dou meu sino também querendo ouvir o Alemão do Forró. Aliás, o Valdinei tá querendo ouvir. Maria Aparecida Lázaro tá querendo ouvir Alemão do Forró, hein? Beleza, beleza, galera, querendo curtir aí o Alemão do Forró aqui na Rádio da Família. Maria José Pimentel, Bicuíba, Deus abençoe vocês, você também, obrigado e boa sorte aí no sorteio, hein? O Valdinei tá querendo ouvir a Marília Mendonça, né, Valdinei? Bom demais, vamos colocar aqui na sequência, hein? Galera participando, querendo ganhar a cartela, daqui a pouquinho tem sorteio da cartela para o sorteio beneficente da festa de São Cristóvão, próximo domingo, dia 19, às 15 horas. No final da nossa grade, a gente vai sortear 3 cartelas e amanhã mais 2 cartelas. Boa sorte para você aí, querido ouvinte.
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0: 10:21.
1: 10:21. Recado importante aqui na Rádio da Família. 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Foram encontrados aí os seguintes cartões, hein? Um cartão do PicPay em nome de Júlia Zandonade, também um cartão do Bradesco em nome de Jennifer M. Moreira. Os interessados, por favor, entrar em contato conosco aqui na Rádio da Família, hein? Vamos de alô, bom dia para Lorena Canal Carvalho, bairro Vila São Miguel, sintonizada conosco. Bom dia para você também, boa sorte no sorteio. Quem tá ligado com a gente também no bairro Tapera, Marlene Moreira Santos Pereira. Bom dia, Marlene. Maria Colodete, lá do bairro Providência. Bom dia.

Vamos na pegada, quem tá ligado com a gente? Nani Kaique, bota sim, gostaria de participar do sorteio, toca uma música Menos é Mais. Oferece aí pras meninas do Orquidário Calimã na Lavrinhas. Beleza, beleza, a gente vai colocar aqui na sequência, tá bom?

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7: 10h34.
8: É, você tá ouvindo Manhã Você e a hora certa aqui nas montanhas, 10h34. Jovem Dimas, grazie mille, ragazzo. 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E foi perdido aí um celular de cor preta com capa transparente, modelo Xiaomi Redmi 12, próximo a Nutrientes e a Belcar. Quem encontrar, favor entregar aqui na Rádio FMZ.
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7: 10h35.

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1: 10h52.
2: 10h52. Bom dia, Isaura Shell, Autoprovidência ligadinha. Bom dia, boa sorte no sorteio. Bom dia para o Ronaldo Gimenez, lá do bairro Minete. Quero participar do sorteio. Boa sorte para você também, Ronaldo. Devani Soares Tapera, galera querendo ganhar a cartela, hein? Judásio Pereira, do bairro Tapera. Também gostaria de participar do sorteio e também gostaria de ouvir uma música com o Ira. Bom demais, hein? A gente vai tocar pra você na sequência, hein? Joel Gomes, JR Eletro Gomes, Vila Betânia. Bom dia, bom dia, bom dia.

Fabiano Moreira Gomes, do Centro. Gostaria de participar do sorteio. Boa sorte no sorteio. Vamos de música.

0: obrigado.
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2: 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Daqui a pouquinho a gente vai sortear as três cartelas, ainda dá tempo de você participar, hein? Três cartelas serão sorteadas hoje para o sorteio beneficente da festa de São Cristóvão no domingo, dia 19 de julho, às 15 horas. Confira comigo aqui a programação, hein? Às 9 horas, saída da procissão de carros, carretas, caminhões e motos da Igreja Matriz de Conceição do Castelo. Às 10 horas, missa festiva com bênção das chaves e motoristas. Às 11 horas, tradicional almoço e leilão de variadas prendas oferecidas pelos devotos. Às 15 horas, sorteio beneficente de uma moto CG Start 160 cilindradas, 0 quilômetro. Às 16 horas, transmissão no telão do jogo da final da Copa do Mundo Espanha e Argentina. E às 18 horas, show de encerramento com Leandro Souza. Para você participar, os telefones estão liberados, é fácil, basta você ligar 28 35 46 30 68, ou deixar o recado 28 99 98 30 68, é o zap da Rádio UFMZ liberado para você, hein? 64ª Festa de São Cristóvão, padroeiro dos motoristas, lá na comunidade São Cristóvão, Pinga Fogo, em Conceição do Castelo. Será então próximo dia 19 de julho, próximo domingo. Boa sorte aí pra você, hein? Lembrando que quem se inscreveu ontem ainda está concorrendo. E se você quiser ter mais chance, basta você entrar em contato, basta seu nome completo e o bairro de onde você mora. E você terá mais chances então de ganhar. Três cartelas serão sorteadas hoje, depois da oração do Ângelus. E amanhã serão sorteadas mais duas cartelas. Bom demais aqui na Rádio da Família, hein?

Vamos de alô, vamos de bom dia, que é o Valtercir Pereira do Nascimento, do Trevo de Conceição. Gostaria de concorrer ao ingresso da festa de São Cristóvão. Beleza, beleza, beleza, meu jovem. Bom dia pra você, obrigado pela participação, boa sorte, hein? A gente vai tocar música aqui pra você daqui a pouquinho, tá bom?

0: Vamos seguindo aqui com Manhã Você até as 13 horas. Daqui a pouquinho tem sorteio. Ótima manhã, restinho de manhã, hein? De quinta pra você.
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3: Sempre faça o descarte correto do lixo. Descartar o lixo adequadamente evita a poluição e até mesmo a propagação de doenças. Ao jogar lixo em um terreno baldio, por exemplo, você pode estar contribuindo para o aumento da população de ratos, baratas e até mesmo de mosquitos da dengue. Recicle seu lixo. Essa medida evita o gasto desnecessário dos recursos naturais e ainda ajuda a diminuir a concentração de lixo no ambiente.
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1: Um problema sexual pode ocultar outro problema de saúde que precisa de tratamento adequado. O desempenho sexual é um importante marcador de saúde. Se o desempenho está bom, a saúde está boa. Se o desempenho deixa a desejar, é necessário consultar o médico para avaliação do estado físico e psíquico da pessoa. É fundamental que a sexualidade seja sadia e não desapareça da vida das pessoas.
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4: Utilize veículo apenas quando necessário. Os carros são responsáveis pela liberação de uma grande quantidade de poluentes na atmosfera. Sendo assim, restringir seu uso é importante. Se o local de destino é próximo, por que não ir a pé? É importante lembrar que as pessoas que possuem carro devem sempre realizar a manutenção do veículo para evitar que mais poluentes sejam liberados.
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6: 11:51.
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7: É, e daqui a pouquinho, depois da oração do Ângelo, a gente vai então sortear mais 3 cartelas hoje para o sorteio beneficente da festa de São Cristóvão no domingo, dia 19 de julho, às 15 horas, hein? Ainda dá tempo. Muita gente participando, vamos de bom dia para o Gilson Vieira lá, o Gilson Vieira de Azevedo, lá do Camargo, bom dia, é, também o Antônio da Conceição Santos, bairro Bicuíba, ligadão com a gente. Sidney Soledade de Jesus, bom dia, boa sorte no sorteio. Mendes da Silva Severino, São João de Viçosa. Boa sorte, hein? Araceli da Silva Severino Amed, São José do Alto Viçosa. Bom dia, boa sorte no sorteio. Fabiano Moreira Gomes, querendo participar do sorteio lá do Centro de Venda Nova. Bom dia pra você também, amigo. Boa sorte. Agora nós vamos curtir uma música da Paula Toller. Tímidos românticos.

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1: 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E a hora certa, 12:00.
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4: O anjo do Senhor anunciou a Maria e ela concebeu do Espírito Santo. Ave Maria, cheia de graça, o Senhor é convosco. Bendita sois vós entre as mulheres, e bendito é o fruto do vosso ventre, Jesus. Santa Maria, Mãe de Deus, rogai por nós, pecadores, agora e na hora de nossa morte. Amém. Eis aqui a serva do Senhor, faça-se em mim segundo a vossa palavra. Ave Maria, cheia de graça, o Senhor é convosco. Bendita sois vós entre as mulheres, e bendito é o fruto do vosso ventre, Jesus. Santa Maria, Mãe de Deus, rogai por nós, pecadores, agora e na hora de nossa morte. Amém. E o Verbo divino se fez carne e habitou entre nós. Ave Maria, cheia de graça, o Senhor é convosco. Bendita sois vós entre as mulheres, e bendito é o fruto do vosso ventre, Jesus. Santa Maria, Mãe de Deus, rogai por nós, pecadores, agora e na hora de nossa morte. Amém. Rogai por nós, Santa Mãe de Deus, para que sejamos dignos das promessas de Cristo. Amém. Oremos. Infundi, Senhor, a vossa graça em nossos corações, para que, conhecendo pela mensagem do anjo a encarnação do Cristo vosso Filho, cheguemos por sua paixão e cruz à glória da ressurreição, pelo mesmo Cristo Senhor nosso. Amém. O Senhor esteja convosco, Ele está no meio de nós. Abençoe-vos Deus Todo-Poderoso, o Pai e Filho e Espírito Santo. Amém. Louvado seja nosso Senhor Jesus Cristo, para sempre seja louvado.

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3: Meio-dia e 30.
4: Já estamos de volta aqui. Você em ótima companhia, eu em ótima companhia com você, querido ouvinte, aqui na FMZ, a Rádio da Família, hein? 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Gostaria de mandar um alô para Socorro. A Socorro tá querendo ouvir o Gustavo Lima, hein, Socorro? A gente vai tocar aqui agora nessa grade para você. Obrigado pela sua participação. Vamos juntos até as 13 horas.
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4: 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Meio-dia e 48.
5: 12 minutinhos para as 13 horas da tarde. 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Vamos seguindo aqui com nossa grade até as 13 horas, animando quinta-feira. Fria, hein? 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

0: 12:53.
1: 12:53. Money, I don't know why. Agora a gente vai pra nossa saideira de hoje. Eu desejo a todos uma ótima tarde. Daqui a pouco tem a Vanessa, também tem o Carlos Magno. Rádio FMZ recheada de atrações aqui, segunda a sexta, hein? Amanhã tem sorteio. Eu convido a você a continuar conosco na nossa grade aqui agora à tarde. Fiquem todos com Deus. Até amanhã. Saideira de hoje. Fred e Fabrício. Prova de resistência.
2: Presta atenção.

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2: 12:59.
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4: 1:59.
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6: Opa, estamos chegando. Boa tarde, amigos ouvintes. Sejam muito bem-vindos aí a mais uma edição do Sintonia Total. Eu sou Vanessa e é uma grande alegria ter a sua companhia nesta tarde. E olha, nós preparamos um programa especial com muita música de qualidade, informações, boas histórias e momentos de descontração aí para tornar a sua tarde ainda melhor. Já agradeço aí pela sintonia e pelo carinho aí da audiência. Fica aqui com a gente, participa, aproveita aí cada instante, porque o programa de hoje tá só começando. E claro, se você quiser mandar o seu alô, pedir a sua música, o WhatsApp para contato é o 28 999283068. Uma excelente tarde para você e para sua família, e tá no ar aí mais uma edição do Sintonia Total. Vem com a gente.

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1: É isso aí, você acabou de escutar Rihanna Diamonds. Na sequência você escutou Justin Timberlake, Can't Stop the Feeling, e Miley Cyrus, Flowers. 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

0: 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E agora vem chegando para você, Henrique Juliano, Aquela Pessoa.
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2: É isso mesmo. E como é bom ter você sintonizado aqui com a gente. Agora são 14 horas, né? E 18 minutos. E olha, o Sicoobi está com oportunidades de emprego aí e estágio abertas aqui no Espírito Santo. Também há vagas para jovem aprendiz e pessoas com deficiência, né, PCD. Os postos são para trabalhar em Vitória, Vila Velha, Serra, Baixo Guandu, Domingos Martins, Fundão, Santa Maria de Jetibá e Venda Nova do Imigrante. Além da remuneração, a cooperativa de crédito oferece plano de carreira, programa de desenvolvimento, celebração de datas importantes, entre outros benefícios. Para participar do processo de seleção, basta fazer o cadastro na página de carreiras do Sicoobi. É bom lembrar que as oportunidades podem ser retiradas aí do sistema à medida que forem preenchidas, hein? Se você tem interesse aí em saber mais, tem uma reportagem falando especificamente sobre isso em agazeta.com.br ou você pode também acessar o portal do Sicoobi na internet para saber mais sobre as vagas disponíveis aí. E tem ouvinte querendo falar com a gente aqui, deixa eu ver... O Jardel Viçosi, ele pediu a música do Bon Jovi, It's My Life, e oferece pra toda a galera da Imigra Gesso. Ô, Jardel, vai essa aqui pra você, hein?
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3: Economize água. Economizar água é uma tarefa bastante simples. Para isso, basta que algumas práticas do dia a dia sejam mudadas. Um dos pontos mais importantes são reduzir o tempo de banho e verificar se há vazamento de água em casa. Além disso, aproveitar a água da chuva e reaproveitar a água da máquina de lavar também são ótimas dicas.
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1: Opa, estamos de volta. Que horas que é agora?
2: 2:31.
1: É isso aí, 2:31 aqui na Rádio FMZ, a Rádio da Família. 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E olha, com esse friozinho de tarde agora não tem convite melhor, né? Aproveitar para passar aí um café bem quentinho, seja em casa, ou no trabalho, ou na padaria, né? Um café sempre combina com uma boa conversa e uma boa música. Pega aí sua caneca de café, aumenta o volume do rádio e vem curtir essa tarde com a gente, hein? E a Maria da Penha pediu a música do Roxette, It Must Have Been Love, e oferece para nós da rádio. Muito obrigada para todos os ouvintes que estão ligadinhos aqui na Rádio FMZ. Maria da Penha, lá do sítio dos Palmitos, de São Bento. Vou tocar para você agora, hein? Segura essa musicona.
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1: Nota de falecimento. As famílias Caneva e Ganho comunicam com pesar o falecimento do senhor Zenecir José Caneva Ganho, popular Biscoito. Seu corpo será velado a partir das 16 horas na funerária Venda Nova, de onde sairá amanhã às 9 horas para o sepultamento no cemitério São Paulinho do Araci. As famílias desde já agradecem a todos que comparecerem a este ato de solidariedade humana. Estamos comunicando com pesar o falecimento do senhor Zenecir José Caneva Ganho, popular Biscoito.

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3: Epa, estamos de volta aqui com Sintonia Total. Agora são 14 horas e 50 minutos. Hoje é quinta-feira, dia 16 de julho, uma quinta-feira que começou fria, úmida, aquele céu nublado, mas agora à tarde abriu aí uma aragenzinha, um solzinho para dar aquela leve esquentada na nossa tarde. E olha, final de semana passado, né, no último sábado, nós tivemos Serenata Italiana aqui em Venda Nova do Imigrante, mas o calendário aí de festas e eventos ligados aí à cultura italiana não acabou não, hein? Vem aí a 8ª noite da Mora e Vim, que será neste sábado, neste próximo sábado agora, dia 18 de julho, a partir das 19 horas, na Casa da Cultura aqui de Venda Nova do Imigrante. Os interessados aí em participar aí e concorrer aí no jogo de Mora, fiquem sabendo que haverá premiação aí para os primeiro, segundo e terceiro lugares e também serviço de bar e cantina no local. Ficou interessado? Faz aí a sua inscrição pelo telefone 289-9886-0906. Fica aí o convite para a gente participar e fazer parte aí dessa tradição. O Lucas Gimenez pediu para tocar agora Alan Jackson, Try. Alan Jackson aí que encerrou a carreira dele recentemente aí nas últimas semanas, fez o último concerto dele. Só música boa, vou tocar para você agora, hein? Segura essa.
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4: É isso mesmo, muito bem informado aqui com a gente. É um prazer ter a sua companhia, a sua sintonia aqui na Rádio FMZ, a Rádio da Família. 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E olha, estão abertas aí até o dia 30 de julho as inscrições para o processo seletivo de expositores da Sexta-feira Estadual de Turismo Rural do Espírito Santo, a Rural Tour ES 2026. O evento acontecerá aí entre os dias 13 e 16 de agosto, no Distrito Turístico de Pindobas, aqui em Venda Nova do Imigrante, e reúne aí empreendimentos ligados ao turismo rural e à produção associada ao turismo capixaba. O edital completo aí e o formulário de inscrição estão disponíveis no site oficial da Rural Tour ES. O processo seletivo é destinado a pequenos negócios sediados aqui no Espírito Santo que desenvolvam atividades características de turismo, comprovando aí atendimento direto aos turistas. E fica tranquilo aí porque podem participar microempreendedores individuais, microempresas, empresas de pequeno porte, produtores rurais, artesãos e empreendimentos de economia solidária, entre outros. Os interessados deverão preencher o formulário eletrônico e apresentar a documentação exigida. E a seleção será realizada por uma comissão formada aí por representantes dos organizadores e um convidado aí. Se você quiser conferir mais informações, a reportagem completa você encontra no site aqui da Rádio FMZ. É só digitar radiofmz.com.br. E olha, vem chegando mais música pra você em Tokyo Hotel. Love Who Loves You Back.

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2: 3:17.
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2: Opa, 15 horas e 19 minutos aqui na Rádio FMZ, a Rádio da Família. Estamos de volta aqui com Sintonia Total. Olha aí, hoje nós celebramos aí o dia de Nossa Senhora do Carmo, uma data muito importante aí para os católicos. Ela é considerada aí símbolo de proteção, fé, esperança e em muitas cidades a comemoração é marcada por missas, procissões, momentos de oração, reunindo aí fiéis para agradecer e renovar a sua devoção. E falando nisso, eu tenho um convite para você. Vai acontecer a 64ª Festa de São Cristóvão, padroeiro aí dos motoristas, na comunidade São Cristóvão, no Pinga Fogo, em Conceição do Castelo. Será no dia 19 de julho, aí próximo domingo. Entre a programação aí, nós temos 9 horas saída de procissão dos carros, carretas e caminhões e motos também, da Igreja Matriz de Conceição do Castelo. Às 10 horas, missa festiva com bênção das chaves e motoristas. Às 11 horas, tradicional almoço e leilão de variadas prendas aí oferecidas pelos devotos. 15 horas, acontece o sorteio beneficente de uma moto CG Start 160 zero quilômetro. Às 16 horas, haverá transmissão aí do jogo final da Copa do Mundo em telão aí para os presentes. E encerrando aí às 18 horas, show com Leandro Souza. Não deixa de participar não, hein? Falando em participação, nós temos aí a participação de mais um ouvinte aí da Lina Barbosa, lá de Domingos Martins, lá de Cristo Rei. E da Lina mandou uma mensagem pra gente, falou que lá tá frio. Eu imagino que deve estar um frio só, viu, Idalina? Aqui em Venda Nova também tá gelado. Dalina falou que tá com gripe. Dalina, com esse frio a gente acaba resfriado mesmo. Quando não é resfriado é gripe, né? Faz um repouso aí, bebe bastante água, um chazinho bem quentinho pra trazer aquele conforto. Pode ser chá de gengibre, chá de camomila, hortelã. Frio a gente acaba resfriado mesmo. Quando não é resfriado é gripe, né? Faz um repouso aí, bebe bastante água, um chazinho bem quentinho pra trazer aquele conforto. Pode ser chá de gengibre, chá de camomila, hortelã. Ou talvez um limão com mel aí, né, Idalina? Não vai sarar 100% a gripe não, mas ajuda a aliviar o sintoma aí e deixa a gente um pouco mais, com uma tarde um pouco mais aconchegante. A Idalina pediu uma música chonada aqui, ó. Idalina, segura essa.
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1: 15 horas e 28 minutos aqui na FMZ, a Rádio da Família. Muito bom ter você ligadinho aqui com a gente no Sintonia Total. E olha, foi encontrada aí a carteira de estudante de Maria Clara Oliveira Crisóstomo. A interessada pode buscar aqui com a gente ou fazer contato conosco aqui na Rádio FMZ. E olha, eu falei pra vocês que vinha muita música boa pela frente, né? Essa música que vai tocar agora é uma música do The Cranberries. Se chama Animal Instinct. Essa banda aí foi uma das bandas de rock alternativos mais famosas dos anos 90. Aí eles são da Irlanda. A voz inconfundível aí e o talento para compor eram de Dolores O'Riordan, que ela é aí da Irlanda. Ela infelizmente faleceu em janeiro de 2018, mas deixou um legado marcante aí. É uma música linda. Ela fala sobre maternidade, celebra o instinto aí de proteção e o amor incondicional que surgem aí com a chegada de um filho. Mas o mais legal é a voz angelical que ela tem. É uma música linda, escutem só, hein?
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2: Estamos de volta aqui com Sintonia Total nessa tardezinha fria de julho. Hoje, quinta-feira, dia 16 de julho de 2026. E olha, falando em friozinho, né? Quem resiste aí a um chocolate quente? Eu não resisto, não. Além de ser uma delícia, o cacau possui substâncias que podem ajudar a aliviar aquela irritação na garganta e a sensação de tosse seca. Não é que ele é um remédio para gripe ou para tosse, né? Mas é um conforto a mais. Uma curiosidade aí, né? O cacau, ele contém teobromina, que é uma substância estudada por seu possível efeito de reduzir o reflexo da tosse em algumas situações aí. Se tiver com muita tosse, em vez de você tomar um remédio ruim, vamos tomar um gole de chocolate quente aí, né? Vai que resolve. E olha, vamos falar de oportunidade aqui. Temos vários concursos públicos abertos aí. O IDAF vai abrir concurso público com salário de mais de 8 mil reais aí. São 14 vagas aí para cargos de níveis técnico e superior, além de formações aí de cadastro de reserva. Os postos aí de trabalho serão para cargos de técnico de fiscalização e desenvolvimento agropecuário e estadual e fiscal estadual agropecuário. A reportagem está disponível aí em A Gazeta e logo mais eles vão abrir para inscrições. E falando em inscrições, temos aí alguns concursos que tiveram prorrogação aí do prazo de inscrição. Dentre eles, o IBGE aí, que conta com um processo seletivo com mais de 1.400 vagas aí disponíveis aqui para o estado. 32 delas são aqui para o Espírito Santo e o novo prazo de inscrição vai até o dia 20 de julho aí. Os profissionais vão trabalhar em atividades aí do 12º Censo Agropecuário, Florestal e Aquícola e do levantamento da população em situação de rua. Os interessados devem se inscrever pelo site www.avalia.org.br. E a Polícia Militar do Espírito Santo também prorrogou as inscrições do concurso público, que oferece aí 1.008 vagas, sendo 1.000 vagas para soldados combatentes e 8 para soldados músicos. O prazo foi estendido aí até o dia 10 de agosto. E, por consequência, todo o calendário aí sofreu alteração, inclusive quanto à data da prova. Os candidatos precisam ter ensino médio completo e idade entre 18 e 28 anos. A remuneração inicial é de R$ 5.713, além dos benefícios. Os interessados podem se inscrever aí no site do Instituto de Desenvolvimento Educacional, Cultural e Assistencial Nacional, IDECAN. E vamos de mais música aqui pra vocês. Vem aí Kid Abelha, Nada Tanto Assim.
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0: Estamos de volta aqui com Sintonia Total. Agora são 15 horas e 45 minutos. Nós estaremos juntos aqui até às 16 horas. E olha, foi perdido aí um celular de cor preta com capa transparente, modelo Xiaomi Redmi 12, próximo a Nutrientes e a Belcar. Quem tiver informações, favor entrar em contato aqui conosco na Rádio FMZ. E Hilton Fardim perdeu o RG no trajeto entre a EDP e o Sicoob Centro. Mais uma vez, se você tem alguma informação, por favor, entrar em contato aqui com a gente na Rádio FMZ. Vamos de mais música aqui pra você, LP Lost on You.
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1: É isso aí, estamos de volta. Agora são 15 horas e 52 minutos aqui na Rádio FMZ. Vem aí a primeira edição do Piquenique Literário. Será no dia 26 de julho, às 14 horas, em frente ao Centro Cultural. A Academia de Letras e Artes de Venda Nova do Imigrante convida você e sua família para viver uma tarde inesquecível, repleta de cultura, diversão e encantamento. Haverá leitura ao ar livre, música, brincadeiras para toda a família, pipoca gratuita, algodão doce gratuito. É um momento aí, um encontro pensado para celebrar a literatura, a imaginação e a convivência em família. Uma ótima oportunidade aí de programa para você realizar com seus filhos nessa época aí de férias escolares, né? Dia 26 de julho, às 14 horas, em frente ao Centro Cultural. E eu falei que tinha muita informação e música boa por aqui, né? Então não pode faltar Rita Lee Saúde. 107,1.

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1: E assim a gente vai chegando ao final de mais um Sintonia Total. Foi muito bom ter a sua companhia aqui nessa tarde, levando informação, música e aquele bate-papo gostoso aí para deixar o seu dia mais leve. Obrigada pela audiência e pelo carinho. Amanhã estaremos juntos novamente com mais músicas, boas histórias. Um grande abraço e até a próxima.
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6: Olá, muito boa tarde, chegando no seu rádio, nosso programa Bom Demais FMZ Sertaneja, aqui pela 107,1 Rádio FMZ, a rádio da família. 4:05, hoje quinta-feira, dia 16 de julho, vamos juntos, até às 7, música e informação no seu rádio, aqui pela 107,1 Rádio FMZ, a rádio da família, com a sua participação através do nosso telefone, que é o 35463068, nosso WhatsApp é o 28 99928 3068. FMZ Sertaneja, música e informação no seu rádio. Vamos nessa então.
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comendo. Bruno e Davi, pra você aqui na 107,1, junto com Hugo e Guilherme, quando as bocas já se conhecem. Manda boa pra você aqui na FM Zerrola, também o Pedro Pecado e com o Grupo Menos é Mais, também Simone Mendes. 4h24, bora que bora, FMZ Sertaneja. Até às 7 estamos juntos com música e informação no seu rádio. 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Se faz bem, na Farms Pedra Azul, tem. 4h25, simbora com FMZ Sertaneja aqui pela 107,1. Felipe Rodrigo.

0: Fala mal de mim, moda boa aí com Gustavo Lima, 4:31 aqui na 107,1. 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Já tem mais moda boa no seu rádio, continue ligado.
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2: 4:33.
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2: 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Sertaneja. 4:34, simbora com Paula Fernandes. Anota aí.

Bruno e Marrone, bom demais. Beijo de varanda, agora são 4h43. 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

0: 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Bora que bora com o FMZ Sertanejo, estamos juntos até às 7 com música e informação no seu rádio. Continue ligado.
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2: 4:45.
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6: Hora de Luan Santana pra você aqui na FMZ.

Fala Emocional, bom demais da conta. 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Simbora com a FMZ Sertaneja desta quinta-feira fria, gelada. E você ligado aqui na nossa programação Montanhas Capixabas, o frio chegou. É da nossa terra, é Marcos Brusco, meu amigo Marquinho, Casinha Branca. Música.

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0: Nili Davi, não mexe nas minhas gavetas. Agora, 5:17 aqui na 107,1. 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
0: Bora de Israel Rodolfo! Oh!

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0: Sem Você Não Dá, na voz do César Menotti, Fabiano e Ana Castela aqui na FMZ. Mano, volta e também rolou Israel Rodolfo e Danilo e Davi. Agora são 5h26. 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Agora 5h27, você ligado aqui na Rádio da Família, Rádio FMZ, e nosso programão Bom Demais, Rádio FMZ. 64ª Festa São Cristóvão, padroeiro dos motoristas, na comunidade São Cristóvão, no Pinga Fogo, em Conceição do Castelo, dia 19 de julho, domingo. 9 horas tem saída da procissão de carros, carretas, caminhões e motos da Igreja Matriz de Conceição do Castelo. 10 horas tem missa festiva com bênção das chaves e motoristas. 11 horas tradicional almoço e leilão de variadas prendas oferecidas pelos devotos. Às 15 horas tem sorteio beneficente de uma moto CG Start 160 0 km. Às 16 horas transmissão no telão do jogo final da Copa do Mundo. E às 18 horas encerramento com Leandro Souza. E atenção, por utilidade pública, foi encontrada a carteira de estudante de Maria Clara Oliveira Crisóstomo. A interessada pode procurar aqui na Rádio FMZ. E no dia 18 de julho, próximo sábado, a partir das 19 horas, tem a 8ª noite da Mora e Vim, na Casa da Cultura Venda Nova do Imigrante. Haverá premiação para primeiro, segundo e terceiro lugares e serviço de bar e cantina. Inscrições pelo telefone 28 998 86 0906. 28 998 86 0906. Participe e faça parte dessa tradição. Vamos agora para um pequeno intervalo e já já tem mais Moda Boa.
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4: Sempre faça o descarte correto do lixo. Descartar o lixo adequadamente evita a poluição e até mesmo a propagação de doenças. Ao jogar lixo em um terreno baldio, por exemplo, você pode estar contribuindo para o aumento da população de ratos, baratas e até mesmo de mosquitos da dengue. Recicle seu lixo. Essa medida evita o gasto desnecessário dos recursos naturais e ainda ajuda a diminuir a concentração de lixo no ambiente.
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7: 5 horas e 30 minutos.
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11: É, rapaz! Tal do sofrimento coletivo, hein?

chame a polícia! Mariana e Matheus com Cleito e Romário pra você aqui na 107,1, bom demais da conta. Agora são 5 horas e 35 minutos, você ligado aqui na 107,1, Rádio FMZ, a rádio da família, o nosso programão bom demais. Simbora com a FMZ Sertaneja, agora tem João Bosco e Vinícius.

0: embaixador Gustavo Lima, bala alojada pra você aqui na 107,1, bom demais. Jorge Matheus, Coloana Prada também rolou, João Bosco e Vinícius. É o FMZ Sertaneja. Agora, que horas?
1: 5h45.
0: Tá na hora então.
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0: Chegando a cotação do café para você, meu amigo produtor rural, para você, meu amigo cafeicultor ligado aqui na FMZ, o Arábica Bebida Dura hoje teve queda. Eita, baixou aí R$27, tá R$1.546. O Bebida Rio também queda, R$33 de queda, R$1.270. E o Conilon, R$1.046, abaixou aí R$18. É o mercado do café. Segundo o Centro do Comércio do Café de Vitória, o Arábica Bebida Dura, R$1.546, o Bebida Rio, R$1.270 e o Conilon, R$1.046. A cotação do café para você, meu amigo produtor rural, para você, meu amigo cafeicultor, ligado aqui na FMZ, a rádio da família.
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0: 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E o tempo, hein? Eita tempinho, tá frio. Frio no Sudeste. Como fica a temperatura no Espírito Santo nos próximos dias? Os moradores do Espírito Santo devem ter dias de tempo mais firmes até o fim de semana. Mas a circulação de umidade do oceano mantém a previsão de chuva rápida em pontos do litoral, enquanto as demais regiões terão predomínio de sol entre nuvens no estado. O cenário é influenciado pela massa de ar polar que atua sobre o centro-sul e sudeste do Brasil. O sistema continua mantendo as temperaturas baixas. No Espírito Santo, embora o frio perca força, o ar mais seco contribui para a estabilidade do tempo no interior do estado. Segundo o Instituto Capixaba de Pesquisa, Assistência Técnica e Extensão Rural, INCAPER, na sexta-feira, os ventos úmidos que sopram do oceano continuam influenciando as áreas litorâneas, provocando chuva rápida em alguns períodos do dia. Nas demais regiões, o céu permanece parcialmente nublado, com tempo estável e sem previsão de precipitação. Agora são 5 horas e 48 minutos. Já já tem mais moda boa.
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2: Simbora com FMZ Sertaneja, Matheus e Cauã, Lauana Prado. 5h51.
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0: Felipe Araújo, moda boa pra você aqui na FMZ 557. 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O telefone é o 27 99846 7980. 5h58, um rápido intervalo, tá chegando a hora da Ave Maria e eu volto já, já.
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4: 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E a hora certa,
5: 6 horas.
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2: Aô! Aô!
3: Eita, estamos de volta com o nosso programão bom demais, FMZ Sertaneja. Agora são 6 horas mais 9 minutos. Quinta-feira e você ligado aqui na FMZ. Vamos nessa, vamos curtir uma moda bonita aqui pra matar a saudade. Essa música foi uma música de muito sucesso na época do Rei do Gado. Vamos ver se você lembra dela, hein? Chitãozinho, Chororó, Coração Sertanejo.

0: 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Agora, que horas aí, meu companheiro de trabalho?
1: 6:16.
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1: 6:16.
0: 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Simbora com Chico Amado e Xodó. Mudança!

Eita, César Menor de Fabiano, Sincero Amor e também as Andorinhas. Agora são 6h23. 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Oficina Batistim, o cuidado que seu carro merece. 6h24 na 107,1. Bora que bora com o nosso programão bom demais. César Menotti e Fabiano. Não, César e Paulinho. Eita! Ô, morena, ai, ai, ai.

Pancadão ao Sertanejo, André Adriano, com Latino agora às 6h32. 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E atenção aí para a utilidade pública, foi perdido um celular de cor preta com capa transparente, modelo Xiaomi Redmi 12, próximo a Nutrientes e a Belcar. Quem tiver informação, entrar em contato com a FMZ. Hilton Fardim perdeu o RG no trajeto entre a EDP e o Sicoob do Centro. Quem tiver informação, entre em contato também com a rádio FMZ. Agora são 6h33. Simbora com o nosso programa Bom Demais. Michel Teló canta bonito. Simbora!

0: Agora 6h40, você ligado aqui na Rádio FMZ, a Rádio da Família. E atenção para uma nota de falecimento, as famílias Caneva e Gagno comunicam com pesar o falecimento do senhor Zenecir José Caneva Gagno, popular Biscoito. Seu corpo está sendo velado na funerária Venda Nova, de onde sairá amanhã às 9 horas para o seu sepultamento no cemitério em São Paulinho do Aracê. A sua família desde já agradece a todos que compareceram a este ato de solidariedade humana. Estamos comunicando com pesar o falecimento do senhor Zenecir José Caneva Gagno, popular Biscoito. O corpo está sendo velado na funerária de Venda Nova e o sepultamento sairá amanhã às 9 horas, né, para o sepultamento no cemitério de São Paulinho do Aracê. Comunicamos com pesar o falecimento do senhor Zenecir José Caneva Gagno, popular Biscoito. Agora, 6h41.
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0: E atenção aí, Matheus da Silva Cunha perdeu uma carteira de cor marrom com todos os documentos no trajeto entre a Vila da Mata e a Vila Betânia. Se você tiver informação, entre em contato aí com a Rádio FMZ. Matheus da Silva Cunha perdeu a carteira aí de cor marrom com todos os seus documentos. Quem tiver informação, entre em contato com a Rádio FMZ. Agora são 6 horas e 42 minutos, um rápido intervalo, já já tem mais Moda Boa.
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1: 6:43.
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4: Oh, sai do mato, veiaco! Simbora!
5: Vai, vai, pelejão,

0: programa.
1: Felipe Rodrigo, banquinho agora 6h49 e olha só essa novidade para você que pensa no futuro. 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

0: bom demais. Findume Jeca. É a moça do chapéu preto, bom demais da conta. Rural Tours 2026 abre inscrições para a seleção de expositores. Estão abertas até 30 de julho as inscrições para o processo seletivo de expositores da Sexta-feira Estadual de Turismo Rural do Espírito Santo, Rural Tours 2026, promovida pelo Montanhas Capixabas Convention Visitors Bureau e SEBRAE. O evento acontecerá entre os dias 13 e 16 de agosto no Distrito Turístico de Pindobas, em Venda Nova do Imigrante, reunindo empreendimentos ligados ao turismo rural e à produção associada ao turismo capixaba. O edital completo e o formulário de inscrição estão disponíveis no site oficial da Rural Tours. E a matéria completa está no site da Rádio FMZ, no www.radiofmz.com.br. Acesse e fique bem informado. Siga a FMZ também nas nossas redes sociais, no Twitter, no Instagram e também no Facebook, @RádioFMZ. Já mais moda boa no seu rádio 6h54.
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2: 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Bora de Murilo Huff. Ô, quinta-feira.

0: FMC Sertaneja com Magno Nogueira.
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0: apaga, apaga e apaga, Danilo e Davi, bom demais. 7 horas em ponto, finalizando o nosso programa Bom Demais FMZ Sertanejo desta quinta-feira. Obrigado você pelo carinho da companhia, pelo carinho da sintonia. Tá chegando aí a Voz do Brasil, logo mais às 8 da noite tem o Hit da Noite agitando sua noite aqui na 107,1. Grande abraço pra todo mundo.
1: Especialmente.
0: E até amanhã, se Deus quiser. Tchau, tchau.
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0: 7 horas.
4: Está no ar a Voz do Brasil. As notícias do governo federal que movimentaram o país no dia de hoje.
5: Olá, boa noite.
6: Boa noite para você que nos acompanha em todo o país.
5: Quinta-feira, 16 de julho de 2026.
6: Vamos ao destaque do dia, aos destaques do dia na Voz do Brasil.
5: O governo brasileiro repudia a decisão dos Estados Unidos em impor tarifa de 25% sobre produtos nacionais.
6: O plano estabelece medidas para empresas atingidas pela taxação. Graziele Bezerra.
7: Ministro da Fazenda, Dario Durigan, explicou que o plano Brasil Soberano, criado durante o primeiro tarifaço anunciado pelos Estados Unidos, será ampliado.
5: Produtores rurais e cooperativas afetados por eventos climáticos poderão renegociar dívidas.
6: É o que estabelece medida provisória publicada no Diário Oficial da União. Thaís de Araújo.
8: De acordo com a medida, produtores que registraram perdas de ao menos 30% em duas ou mais safras poderão renegociar débitos com prazo de 8 anos.
5: Controle do diabetes. SUS começa a oferecer insulina glargina, um medicamento de ação prolongada.
6: O público-alvo são pacientes de 2 a 18 anos e idosos com mais de 70 anos. Natália Koslick.
9: A insulina glargina ofertada pelo SUS permite um controle mais estável da glicemia.
5: Hoje na apresentação da Voz do Brasil, Mariana Jungmann e Luciano Seixas.
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5: O governo federal reagiu após a divulgação de nova taxação imposta pelos Estados Unidos aos produtos brasileiros.
6: A nova tarifa de 25% será cobrada a partir da próxima semana a produtos que são importados pelos Estados Unidos do Brasil, como açúcar, etanol, tabaco, madeira e calçados.
5: A medida foi tomada após investigação feita pelo escritório do representante do comércio dos Estados Unidos.
6: Para o Brasil, as justificativas para um novo tarifaço não têm embasamento.
5: A repórter Graziele Bezerra acompanhou os desdobramentos e tem mais informações. Boa noite, Graziele.
7: Boa noite para você também, Luciano. Boa noite para Mariana e boa noite para o ouvinte da Voz do Brasil. A primeira reação do governo brasileiro foi uma nota da Secretaria de Comunicação Social da Presidência da República e nela o governo diz que segundo estatísticas do próprio governo norte-americano, os Estados Unidos acumularam nos últimos 15 anos mais de 424 bilhões de dólares em superávit de bens e serviços com o Brasil. E essa nota diz ainda que todas as alegações dos Estados Unidos foram refutadas pelo Brasil e que vai levar o caso à Organização Mundial do Comércio.
6: Agora, Grazi, o que os Estados Unidos alegaram para impor essas tarifas?
7: Bom, eles fizeram uma investigação que foi iniciada em julho de 2025 pelo escritório do representante comercial dos Estados Unidos e esse escritório acusa o Brasil de adotar práticas consideradas aí prejudiciais ao comércio norte-americano em áreas como o mercado digital, PIX, regulação de plataformas digitais, propriedade também intelectual, acesso ao mercado do etanol, combate à corrupção e desmatamento. Bom, o ministro das Relações Exteriores, Mauro Vieira, falou hoje com a imprensa e informou que desde março de 2025 o governo brasileiro manteve mais de 30 reuniões presenciais, virtuais também ou por telefone, aí nos níveis presidencial, ministerial, técnico também, com autoridades norte-americanas. E citou o exemplo, segundo ele, o PIX é uma infraestrutura política, pública, na verdade, de pagamentos, que foi criada pelo Banco Central e está disponível a todas as instituições financeiras que atuam no Brasil e que não há competição desleal.
10: Não é sério falar em competição desleal gerada pelo PIX.
1: As acusações sobre desmatamento também são absurdas. Desde 2022, reduzimos significativamente o desmatamento na Amazônia e no Cerrado. Estes são apenas dois exemplos. Todas as alegações dos norte-americanos para justificar a aplicação de tarifas não têm lastro na realidade.
5: Grazi, as exportações brasileiras para os Estados Unidos terão que impacto?
7: Bom, vamos lá, Luciano. O ministro do Desenvolvimento, Comércio, Indústria e Serviços, Márcio Elias, disse que 2.100 produtos ficaram de fora dessa nova lista, né, de taxação, produtos aí como café, suco de laranja, carne, fertilizantes e aeronaves, mas o impacto do novo tarifaço já foi calculado pelo governo.
10: Com essa nova tarifa, foi decidida ontem, nós vamos ter cerca de 18% das nossas exportações para os Estados Unidos atingida, que corresponde a 7,4 bilhões de dólares. Isso levando em conta o ano de 2024, antes, portanto, do início do tarifaço. Mas elas estão diversificando o mercado e nós vamos continuar nesse processo de diversificação do mercado. A participação dos Estados Unidos nas exportações brasileiras, que era de 12,1%, já caiu para 9,4%.
6: Bom, Grazelli, o governo detalhou as medidas que vão ser adotadas para socorrer esses setores afetados?
7: Já começou a falar, sim, como é que vai ser esse socorro. O ministro da Fazenda, Dario Durigan, explicou que o Plano Brasil Soberano, que foi criado durante o primeiro tarifaço anunciado pelos Estados Unidos, vai ser ampliado, mas as novas medidas ainda vão ser detalhadas e dependem das conversas com os setores afetados.
11: Nós já temos prontos os mecanismos de proteção das nossas empresas e dos nossos empregos. Os setores afetados serão mais uma vez chamados ao diálogo e nós ampliaremos e reforçaremos o Plano Brasil Soberano, que dá apoio a quem foi injustamente afetado pelo tarifaço dos Estados Unidos. Seguiremos abertos à diplomacia e à negociação, seja com os Estados Unidos, seja com qualquer outro país.
7: E além disso, o ministro da Fazenda disse também que o governo vai estudar se aplica a lei da reciprocidade nesse caso. Essa norma autoriza o governo, a aplicar restrições equivalentes, e aí no caso equivalentes aos Estados Unidos. Segue com vocês, Mariana, Luciano.
5: Obrigado, Grazielle Bezerra, pelas informações ao vivo aqui na Voz do Brasil.
6: Pois é, e onde estão as principais oportunidades de exportação dos produtos brasileiros?
5: Informações como essa constam no painel Acordo Mercosul-União Europeia, lançado pela Apex Brasil.
12: A biodiversidade amazônica está ganhando espaço no mercado internacional por meio de itens como a castanha do Brasil e o açaí. Na Cooperativa Central de Comercialização Extrativista do Estado do Acre, por exemplo, 50% da produção é vendida para fora. Segundo Cássio Almada, gerente de vendas da cooperativa, os produtos já alcançam 17 países e a ideia é seguir conquistando novos mercados.
13: A gente vem buscando novas alternativas de mercado, verticalizando também a nossa produção para atender com subprodutos aí, tanto para castanha, principalmente agora para fruta, que nós vamos ingressar no mercado para exportação e atuar em todos os continentes.
12: Uma nova plataforma digital foi criada para apoiar as exportações do país. É o painel Acordo Mercosul-União Europeia, que permite identificar produtos com maior potencial de exportação e os benefícios tarifários previstos no acordo entre os dois grupos econômicos, como explica Laudemir Miller, presidente da Apex Brasil.
14: Todas as empresas, os produtores rurais, as cooperativas podem entender a realidade do Acordo Mercosul-União Europeia e aplicar a seu caso concreto, principalmente para planejar o aumento dessa exportação.
12: Em vigor desde maio deste ano, o acordo entre Mercosul e União Europeia prevê a redução e a eliminação gradual de tarifas para mais de 9 mil produtos exportados pelo Brasil. É possível acompanhar a situação de produto a produto por meio da nova ferramenta que está disponível no site www.apexbrasil.com.br. Reportagem Gabriela Noronha.
6: Pois é, a gente segue falando de vendas ao exterior, mas agora de frutas. Entre as principais que agradam os fornecedores estrangeiros estão a manga, o melão, o limão e a melancia.
5: Em 2025, foram mais de 1 milhão de toneladas exportadas para os mercados internacionais.
15: Ricas em sabor e em nutrientes, as frutas estão entre os 13 produtos brasileiros mais exportados para o exterior. E o país figura entre os principais exportadores internacionais. Os produtores brasileiros vendem frutas secas e frescas, como manga, melão, limão e lima, uva, melancia, mamão, abacate e banana. Os principais destinos são a União Europeia e os Estados Unidos. Em 2025, foram exportadas 1.300.000 toneladas de frutas, que renderam em vendas US$ 1.570.000. O secretário de Comércio e Relações Internacionais do Ministério da Agricultura e Pecuária, Luiz Rua, comenta os dados das exportações brasileiras de frutas.
16: O Brasil, a despeito de ser um grande produtor de frutas, tem uma posição no ranking mundial dos exportadores acima da 20ª colocação. E nós temos, entre as principais frutas exportadas pelo Brasil, as mangas com 340 milhões no ano passado, depois o melão com 230, o limão com 200 milhões de dólares exportados.
15: O produtor e exportador Celso Zancan trabalha com a produção de uvas e principalmente de maçãs, o carro-chefe das vendas. Para este ano, a expectativa da empresa é vender 10 mil toneladas da fruta para os mercados internacionais. Ele costuma vender os produtos para países como Índia, Rússia, Portugal, Bangladesh, Irlanda e Arábia Saudita. Celso conta que para isso há um trabalho contínuo para que a produção atenda às exigências dos potenciais compradores mundiais.
17: A qualidade, ela é a mesma no mundo inteiro. A maçã, você tem que entregar uma maçã apresentável, sem danos mecânicos, sem defeitos aparentes, assim como uma boa coloração e uma boa crocância. E a questão sanitária, a questão de segurança alimentar. Cada país tem uma exigência um pouco diferente sobre algumas moléculas, permitem no Brasil, não permitem na Europa. Então isso você tem que atender, porque chegou num país e a NASE, ela acusar que está fora desses limites ou está com uma substância não permitida naquele país, a carga vem de volta, né?
15: Até maio deste ano, as exportações de frutas já somavam US$ 663 milhões. Segundo dados da Organização das Nações Unidas para Alimentação e Agricultura, em 2024, o Brasil foi o quarto maior produtor de mamão do mundo e o quinto maior exportador mundial de manga, melão, melancia e banana. Reportagem Márcia Fernandes.
6: Produtores rurais que perderam pelo menos 30% da produção em duas safras podem renegociar dívidas com prazo de até 8 anos.
5: Uma medida provisória assinada nesta quarta-feira, 15 de julho, também dá suporte a agricultores afetados por eventos climáticos, como no Rio Grande do Sul.
6: Saiba como vai funcionar a renegociação.
8: De acordo com a medida, produtores que registraram perdas de ao menos 30% em duas ou mais safras poderão renegociar débitos com prazo de 8 anos, incluindo 2 anos de carência, sem a necessidade de pagamento de entrada. Além disso, segundo o ministro da Fazenda, Dario Durigan, a medida provisória prevê condições para a renegociação de dívidas de produtores rurais afetados por eventos climáticos, incluindo os casos registrados no Rio Grande do Sul.
18: Em especial, olhando para o Rio Grande do Sul, para quem teve mais perda em razão de mudança climática, nós estamos reconhecendo que se tiver 3 perdas, o prazo vai para 10 anos.
8: A medida provisória prevê ainda a criação de um fundo garantidor de crédito, com aporte de até R$ 2 bilhões, para dar suporte às operações de renegociação. Segundo o ministro da Fazenda, Dario Durigan, o fundo poderá contar com a participação de estados e municípios na sua estruturação.
18: Também vamos convocar os estados e municípios que queiram contribuir com o fundo garantidor para que, de alguma maneira, a gente tenha mais proteção com redução de spread, redução de juros.
8: A medida provisória determina que as taxas de juros sejam definidas de acordo com o porte do produtor e a origem das perdas. Nos casos relacionados a eventos climáticos, os juros serão de 5% ao ano para beneficiários do Programa Nacional de Fortalecimento da Agricultura Familiar, o PRONAF. 8% para produtores enquadrados no Programa Nacional de Apoio ao Médio Produtor Rural, o PRONAMP, e 11% para os produtores de maior porte. A MP terá validade imediata de 120 dias após a publicação, mas precisará ser aprovada pelo Congresso para não perder a vigência. Com locução de Thaís de Araújo, reportagem Gabriela Noronha.
5: Uma ferramenta que auxilia produtores rurais e cooperativas a consultar crédito.
6: É o simulador do Programa Nacional de Fortalecimento da Agricultura Familiar, o PRONAF.
5: A plataforma online informa condições de financiamento compatíveis com o perfil do produtor e as instituições financeiras que operam na região.
19: A plataforma disponível online é voltada para agricultores familiares e cooperativas no âmbito do Programa Nacional de Fortalecimento da Agricultura Familiar, o PRONAF. A ferramenta pode ser utilizada também por técnicos de assistência técnica e extensão rural, agentes financeiros, sindicatos e outras organizações que orientam agricultores familiares sobre o acesso ao crédito rural. O produtor Natanael Dal Bianco tem uma propriedade de 10 hectares no município de Jaboticaba, no Rio Grande do Sul, onde investe no plantio de milho e trigo. Ele também é técnico agrícola e trabalha com outros produtores da região. Natanael conta que já utilizou o simulador de crédito do PRONAF para saber as linhas de créditos disponíveis.
20: Já fiz a utilização do navegador do computador, traz todas as linhas de crédito, então fazer a pesquisa de saber qual que é a linha de crédito ideal, inclusive taxa de juros e condição de pagamento. Né?
19: Para acessar as informações, é preciso responder algumas perguntas sobre a situação do agricultor, como renda familiar e localidade. O mais importante é responder o que pretende financiar. Se o objetivo é, por exemplo, a compra de maquinário, reformas na propriedade rural ou projetos de energia solar. Em seguida, são informadas as linhas de crédito e as condições de financiamento compatíveis

0: taxas de juros que variam de acordo com a renda da família. Depois que você faz a simulação, aí sim você pode se dirigir a uma das instituições bancárias que operam o PRONAF. Todos os bancos públicos, bancos cooperados. O banco vai analisar sua capacidade de pagamento de acordo com sua renda e com seu histórico.
1: Seu Natanael, que já acessou o simulador diversas vezes, explica como vai planejar os investimentos da próxima safra.
2: Custeio de milho agora, safra de verão, e depois custeio de trigo, safra de inverno. Tem os demais investimentos para maquinar.
1: Vale lembrar que a plataforma não substitui a análise realizada pelas instituições financeiras, nem garante a contratação do crédito. Para conhecer a ferramenta, acesse simulador.pronaf.mda.gov.br. Reportagem Edinaldo Júnior.
3: Pois é, e a projeção econômica para o setor agropecuário no mês de junho deve chegar em 1 trilhão e 400 bilhões de reais.
4: O levantamento mensal divulgado pelo Ministério da Agricultura e Pecuária é calculado com base no desempenho das lavouras e no faturamento dos produtos rurais.
3: Em junho, o produto com maior participação na estimativa foi a soja, que representa cerca de 24% do valor total estimado.
5: O levantamento de junho do valor bruto da produção agropecuária, divulgado pelo Ministério da Agricultura e Pecuária, estima que o faturamento da produção dentro dos estabelecimentos rurais alcance 1 trilhão e 400 bilhões de reais. Desse total, 64% correspondem ao faturamento da lavoura, o que representa 893 bilhões de reais. A soja lidera com o valor estimado de 335 bilhões de reais. Na sequência, estão bovinos, milho, cana-de-açúcar e frangos. Juntos, esses segmentos representam 68,3% do valor bruto da produção agropecuária nacional. Na análise por unidades da Federação, Mato Grosso registra o maior valor estimado, seguido por Minas Gerais e São Paulo. O valor bruto da produção agropecuária é calculado mensalmente com base nas estimativas de produção e nos preços recebidos pelos produtores rurais. Thaisa Vitória para a Voz do Brasil.
4: Crianças, adolescentes e idosos com diabetes vão ter acesso à insulina glargina pelo SUS.
3: Esse medicamento possui uma resposta mais prolongada no organismo e permite um controle mais estável da glicemia.
4: Todos os estados devem receber o insumo até o final do mês, segundo estimativa do Ministério da Saúde.
6: A insulina glargina ofertada pelo SUS tem ação prolongada e, na maioria dos casos, permite apenas uma aplicação diária. Outros tratamentos podem exigir até 3 aplicações no mesmo período. Além disso, permite um controle mais estável da glicemia, como destacou a secretária de Ciência, Tecnologia e Inovação em Saúde, Fernanda Denegri.
7: Ela é mais estável porque ela é de longa duração, então ela permanece no corpo por 24 horas, então ela reduz as chances de hipoglicemia ao longo do dia, reduz o risco daquela hipoglicemia noturna, que quem usa a insulina às vezes se preocupa.
6: O público-alvo são pacientes de 2 a 18 anos incompletos com diabetes tipo 1 e pessoas com 70 anos ou mais com diabetes tipo 1 ou 2. O paciente, o Biratã Geraldo Pinto Ribeiro, de 80 anos, já começou a fazer uso do novo medicamento.
8: Comecei a aplicar esse remédio uma vez por dia, pego no posto de saúde com receita médica, o enfermeiro me explicou como se deve aplicar, eu aplico. E estou com a diabetes controlada.
6: Mais de 250 mil tubetes de insulina glargina foram encaminhadas a 16 estados. Também foram distribuídas 52 mil canetas reutilizáveis para aplicação do medicamento. O Ministério da Saúde estima que todos os estados recebam os insumos até o fim de julho. De acordo com a secretária Fernanda Denegri, de Ciência, Tecnologia e Inovação em Saúde, a transição para um novo tratamento será feita de forma gradual.
7: São cerca de 2 milhões de pacientes que usam insulina no SUS. Então, a ideia é que, neste ano, 30% das pessoas já possam migrar para essa insulina mais moderna. No ano que vem, seria 60%. E, ao longo de 3 anos, a gente completaria para chegar até 80% dos pacientes.
6: Para ter acesso ao medicamento, o cidadão deve procurar a unidade básica de saúde mais próxima de sua residência, com a receita médica carimbada. Pais, responsáveis ou cuidadores também podem solicitar a substituição pela nova insulina. Junto ao medicamento, será entregue uma caneta reutilizável para aplicação,

0: com validade de 3 anos, além das agulhas necessárias para administração correta. Reportagem Natália Koslick.
1: Se você é motociclista e pensa em comprar um capacete novo, atenção.
2: Uma mudança na fiscalização promete dar mais segurança na hora da compra.
1: Desde o início do mês, todas as lojas e fabricantes só podem vender capacetes com um novo selo do Inmetro.
2: A novidade é a presença de um QR Code que permite checar a autenticidade do equipamento usando o celular.
3: Muito além de um acessório obrigatório, o capacete pode ser a diferença entre a vida e a morte. E os números mostram por quê. Em 2024, mais de 37 mil pessoas morreram no trânsito brasileiro. Quase 42% dessas vítimas eram motociclistas. Em Brasília, o aposentado e motociclista Getúlio Hahnemann viveu na prática a importância de um capacete certificado. Após um acidente de moto, ele escapou de sequelas graves graças ao equipamento de segurança.
4: O carro na minha lateral deu uma freada e apareceu um camarada que estava atravessando. O carro não atropelou ele e sobrou para mim. Não tive mais nada grave porque eu estava usando o capacete.
3: Histórias como a do Getúlio reforçam a importância de escolher um produto certificado. Desde 1º de julho, fabricantes, distribuidores e lojas só podem vender capacetes com o novo selo de conformidade do Inmetro. A principal novidade é um QR Code que permite ao consumidor verificar na hora da compra se o produto é autêntico. O chefe da divisão de regulamentação e qualidade regulatória do Inmetro, Hércules Antônio da Silva Souza, explica a mudança.
5: A gente identificou uma série de fraudes nos selos da conformidade, ou selo do Inmetro, que eram usados até então, que vai levar o consumidor a ter uma informação falsa. O segundo é que a gente está criando uma ferramenta que agora permite uma informação muito mais qualificada. Ele agora pode se utilizar de um QR Code que vem no selo, único, inviolável, que não pode ser falsificado. Ele, ao utilizar essa leitura do QR Code, ele passa a ter informações muito mais qualificadas.
3: Quem já possui um capacete certificado com o selo antigo pode continuar usando normalmente. A mudança vale apenas para a comercialização de novos produtos. Capacetes vendidos sem o novo selo e sem o QR Code passaram a ser considerados irregulares. Alerta Hércules Antônio do Inmetro.
5: Um capacete sem selo é, na verdade, uma compra inadequada, porque você está se colocando numa condição de risco, acreditando que o capacete vai te proteger, mas na hora que você mais precisar dele, ele vai falhar, porque ele não passou pelos ensaios de avaliação.
3: O empresário Iago Dias, dono de uma loja de capacetes em Brasília, defende a mudança e fala o que é preciso ficar atento na escolha de um capacete.
6: Verificar o selo do Inmetro, se realmente é legítimo, saber o tamanho certo. E o terceiro, que eu falo muito para meus clientes, é não economizar onde há segurança. Então, prezar sempre pela qualidade.
3: Na dúvida, a recomendação é simples. Comprar sempre em estabelecimentos confiáveis, conferir o novo selo do Inmetro e verificar a autenticidade pelo QR Code. Afinal, quando o assunto é capacete, economia nunca pode custar segurança. Reportagem Pablo Mundim.
1: As inscrições para o processo seletivo do FIES, o Fundo de Financiamento Estudantil, para o segundo semestre do ano, acabam amanhã.
2: O FIES oferece financiamento a estudantes matriculados em cursos superiores de instituições privadas.
1: As inscrições devem ser feitas no Portal Único de Acesso ao Ensino Superior.
2: E essas foram as notícias do governo federal.
1: Uma realização da Secretaria de Comunicação Social da Presidência da República.
2: Com produção da empresa Brasil de Comunicação.
1: Fique agora com as notícias do Poder Judiciário e do Congresso Nacional. Boa noite.
2: Boa noite para você e até amanhã.
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9: Supremo Tribunal Federal divulga notas sobre manifestações do governo dos Estados Unidos.
10: Eleições 2026. TSE já pode divulgar boletins e orientações ao eleitorado.
9: Para o STJ, direito de retenção por benfeitorias em imóvel não se aplica a inquilino inadimplente.
10: Boa noite, eu sou Marcela Luiza.
9: E eu sou Walter Lima.
10: O Supremo divulgou uma nota nesta quinta-feira em resposta às manifestações do governo dos Estados Unidos sobre decisões da justiça brasileira.
9: O STF afirma que atua exclusivamente por força da Constituição Federal, reforçando que as decisões tomadas são públicas e fundamentadas na Constituição e nas leis do Brasil.
10: O Supremo destaca que a independência do Poder Judiciário é um princípio essencial do Estado Democrático de Direito e defende que as relações entre países devem respeitar a soberania e a autonomia das instituições.
9: Também afirma que eventuais divergências entre Estados devem ser tratadas por vias diplomáticas e pelo direito internacional, e não por ações que possam pressionar o judiciário. Por fim, o tribunal reafirma que continuará a trabalhar com independência em defesa da Constituição, da democracia, da separação dos estados e do Estado de Direito.
10: Em regra, inquilino que fez benfeitorias tem direito de permanecer no imóvel alugado até ser indenizado.
9: Só que para o STJ, se ele for inadimplente, não pode usufruir do direito de retenção. Fátima Uchoa.
11: A locadora ajuizou ação de despejo com pedido de rescisão contratual, retomada do imóvel e pagamento dos aluguéis e encargos em atraso. O juízo de primeiro grau decretou o despejo e condenou a inquilina a pagar os débitos, mas assegurou o direito de ela ser indenizada por melhorias comprovadas e ser compensada por valores gastos com reforma. O Tribunal de Justiça de Goiás afastou o direito de retenção do imóvel, mantendo os demais pontos da decisão. No STJ, a terceira turma negou o pedido de retenção. Segundo a relatora ministra Nancy Andrighi, a falta de pagamento rompe o equilíbrio contratual e afasta a boa-fé objetiva necessária para o exercício do direito de retenção.
10: Petrobras vai ter de indenizar viúva de mergulhador que prestava serviço para a estatal.
9: A decisão reconhece que a morte do profissional foi causada pela falta de segurança no ambiente de trabalho. Marla Lacerda.
12: O trabalhador terceirizado morreu durante uma operação de mergulho no litoral do Ceará. Com base em laudo pericial, a Justiça do Trabalho cearense concluiu que o acidente estava ligado diretamente às más condições dos equipamentos utilizados pelo mergulhador. O TST manteve a decisão e responsabilizou a Petrobras subsidiariamente por ser a tomadora do serviço.
10: A partir de hoje, o Tribunal Superior Eleitoral poderá utilizar espaços na programação de rádio e televisão para divulgar comunicados e orientações sobre as eleições 2026.
9: O objetivo é ampliar o acesso da população a informações confiáveis sobre o processo eleitoral.
10: Poderão ser veiculados, por exemplo, esclarecimentos e incentivos à participação feminina, a participação dos jovens e da comunidade negra na política.
9: O TSE também pode divulgar esclarecimentos aos cidadãos sobre as regras e os procedimentos de votação.
10: Justiça assegura educação diferenciada para indígenas do município de Novo Repartimento, no Pará.
9: Sentença também invalida a exigência inconstitucional para a contratação de professores indígenas. Sabrine Menezes.
13: A ação foi proposta pelo Ministério Público Federal após atraso no ano letivo de 2025 nas escolas das aldeias. Ao analisar o caso, a Justiça condenou o município, a União e o Fundo Nacional de Desenvolvimento da Educação, o FNDE, a implementarem uma série de medidas corretivas e ao pagamento de R$ 750 mil por danos morais coletivos. A determinação garante que crianças indígenas da etnia Paracanã tenham direito à educação escolar intercultural, diferenciada e bilíngue.
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10: Uma boa noite.
9: E até amanhã.
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14: Eu sou Paula Groba.
15: E eu sou Humberto Pinheiro.
14: E estes são os destaques de hoje do Jornal do Senado, que começa agora.
15: A
16: Acordo entre Congresso e governo viabiliza a renegociação de dívidas rurais.
17: Senado aprova restrições ao compartilhamento de imagens de vítimas de crimes e acidentes.
16: Avança projeto que acaba com liberdade provisória para presos em flagrante por crimes hediondos.
17: Boa noite.
16: Boa noite.
17: Presos em flagrante por crimes hediondos podem perder o direito à liberdade provisória. A mudança está prevista em um projeto aprovado pela Comissão de Segurança Pública do Senado.
16: O texto prevê 7 hipóteses em que a liberdade provisória deverá ser negada pelo juiz. Os detalhes com Bruno Lourenço.
18: A proposta aprovada na Comissão de Segurança Pública proíbe expressamente que juízes concedam liberdade provisória ou apliquem medidas cautelares alternativas à prisão para quem for detido em flagrante cometer crimes considerados de extrema gravidade. O relator, senador Wilder Moraes, do PL de Goiás, diz que a impunidade e a soltura reiterada de criminosos perigosos alimentam os índices de violência.
19: Indivíduos que pratiquem delitos de tal natureza não devem ser agraciados com liberdade provisória, sendo por isso insuscetíveis de qualquer imposição de medida cautelar diversas da prisão. Criminosos que praticam crimes hediondos devem permanecer presos. Foi esse o objetivo do nosso constituinte originário e, em último caso, do próprio povo brasileiro, verdadeiro titular do poder constituinte.
18: O texto prevê 7 hipóteses em que a liberdade provisória deverá ser obrigatoriamente negada pelo juiz. A proibição de soltura passa a valer para réus reincidentes, com histórico de múltiplas prisões em flagrantes anteriores, integrantes de organizações criminosas, armadas ou milícias, pessoas que portem ilegalmente armas de fogo de uso restrito ou proibido e quem cometer crimes hediondos, crimes com violência ou grave ameaça, ou envolvidos com o tráfico interestadual ou internacional de drogas. O projeto seguiu para a Comissão de Constituição e Justiça.
17: Também avançou no Senado o projeto que assegura a mudança de nome completo a mulheres vítimas de violência doméstica.
16: Uma medida especial de proteção quando houver risco à integridade física ou psicológica da mulher. Repórter Patrícia Oliveira.
20: Mulheres que sofrem violência doméstica e familiar poderão alterar o nome e o sobrenome para dificultar a localização da vítima pelo agressor em caso de perseguição. Pelo texto aprovado, a mudança dependerá de decisão judicial. Será solicitada pela própria vítima e tramitará sob segredo de justiça. O relatório lido pelo senador astronauta Marcos Pontes, do PL de São Paulo, estabeleceu o prazo de 5 dias úteis para os cartórios fazerem a alteração.
21: Pode envolver acompanhamento especializado, restrições de acesso a informações, mudança de localidade e outras providências necessárias a neutralizar ameaças graves.
20: A proposta também prevê a alteração do nome completo dos filhos menores, após avaliação, para garantir a segurança da família. O projeto segue para a Comissão de Constituição e Justiça.
17: E por falar em proteção, o Senado aprovou um projeto com regras para a divulgação de imagens de vítimas de crimes e acidentes. Quem registrar ou compartilhar esse tipo de conteúdo poderá ser punido com pena de 6 meses a 2 anos de prisão.
16: A proposta, inspirada no caso da cantora Marília Mendonça, segue agora para nova análise da Câmara dos Deputados. Repórter Pedro Pincer.
22: De autoria da deputada Laura Carneiro, do PSD do Rio de Janeiro, o texto aprovado estabelece que não haverá crime quando a divulgação for necessária à administração da justiça, atender a interesse público devidamente justificado ou ocorrer com o consentimento da vítima. A proposta ainda altera o Código Civil para prever que o registro ou a divulgação de imagens de vítimas de crimes ou acidentes e de cadáveres poderão ser proibidos quando atingirem a honra da pessoa retratada ou tiverem finalidade comercial. Atualmente, a legislação já prevê restrições para a divulgação de escritos e imagens de uma pessoa nessas situações. O relator, senador Marcelo Castro, do MDB do Piauí, explicou o que motivou a apresentação do projeto.
23: Foi o acidente que aconteceu com a cantora Marília e compositora Marília Mendonça, que foi filmada a imagem dela, foi divulgado. Isso causou um grande trauma e esse projeto visa exatamente a proteger essas imagem de pessoas que são vítimas de acidente ou de violência.
22: O texto alternativo de Marcelo Castro altera ainda a pena prevista no texto original. Em vez de reclusão, a punição passa a ser de detenção de 6 meses a 2 anos e multa. Por causa das mudanças aprovadas pelo Senado, o texto volta para a nova análise da Câmara dos Deputados.
17: Comissão de Assuntos Sociais debateu regras para o trabalho por aplicativos. Representantes dos trabalhadores cobraram mais segurança, proteção social e transparência.
16: Já representantes das plataformas defenderam a preservação da autonomia e da flexibilidade. Repórter Henrique Nascimento.
0: Segurança, proteção social e regras para as plataformas estiveram em debate na Comissão de Assuntos Sociais. A audiência reuniu trabalhadores, empresas, especialistas e representantes do poder público para discutir a regulamentação do trabalho por aplicativos. A senadora Leila Barros, do PDT do Distrito Federal, defendeu um equilíbrio entre direitos e sustentabilidade do setor.
4: É esse equilíbrio que buscamos, assegurar direitos e condições dignas de trabalho sem inviabilizar o desenvolvimento do setor.
0: A presidente do Sindicato dos Motoristas de Aplicativo de Mato Grosso, Solange de Moraes, chamou a atenção para a segurança dos profissionais.
5: Porque o trabalhador por aplicativo não pede esse privilégio. Ele pede apenas aquilo que qualquer cidadão brasileiro merece. Direito de trabalhar, direito de viver. E é o direito de voltar para casa com segurança.
0: Segundo o IBGE, o número de pessoas trabalhando por aplicativos teve um crescimento de 25%, atingindo a marca de quase 2 milhões de pessoas.
17: E a senadora Roberta Scioli, do Republicanos de Roraima, defendeu a adoção de medidas para ampliar a oferta de voos e reduzir o preço das passagens aéreas no estado. A parlamentar destacou que dados do Anuário do Transporte Aéreo apontam Roraima como estado com a maior tarifa média do país e afirmou que a situação compromete a mobilidade da população.
16: Segundo a senadora, o elevado custo das passagens dificulta o acesso a serviços de saúde, educação e oportunidades de trabalho, além de afetar o desenvolvimento econômico do estado. Roberta Scioli informou que solicitou esclarecimentos ao Ministério de Portos e Aeroportos sobre as ações previstas para ampliar a concorrência e reduzir as tarifas.
6: Não queremos apenas explicações, queremos planejamento, compromisso e resultados. Roraima precisa de mais voos, melhores horários, maior concorrência e políticas públicas que reconheçam as particularidades da região norte. Porque morar em Roraima não pode significar pagar a passagem aérea mais cara do Brasil.
17: O plenário do Senado aprovou o pedido de urgência para análise do projeto que muda as regras do seguro rural. Com a decisão, a proposta que veio da Câmara dos Deputados não precisará passar pelas comissões do Senado e poderá ser votada diretamente pelo plenário. O presidente da Casa, Davi Alcolumbre, afirmou que o acordo para a votação foi construído com o governo e destacou o apoio do ministro da Fazenda em exercício, Dario Durigan, nas negociações.
16: E um acordo entre o Congresso e o governo viabilizou a edição da medida provisória que trata da renegociação de dívidas rurais para produtores de todo o Brasil.
17: Segundo o texto, a medida é uma resposta ao salto da inadimplência no setor, que praticamente dobrou nos últimos 2 anos. Repórter Douglas Castilho.
24: Diante desse cenário, resultado da maior recorrência de eventos climáticos extremos, como as enchentes do Rio Grande do Sul, e da instabilidade internacional intensificada por conflitos como as guerras na Ucrânia e no Oriente Médio, a medida provisória cria novas linhas de crédito rural e permite que a União participe de um fundo garantidor para cobrir operações de empréstimos aos produtores afetados por catástrofes naturais. Ao agradecer pela parceria com o ministro da Fazenda, Mário Durigan, a ex-ministra da Agricultura, senadora Tereza Cristina, do PP de Mato Grosso do Sul, falou da extensão da MP.
25: Atendendo não só o Rio Grande do Sul, mas a todo o Brasil, por quê? Foi atendido não só os produtores que têm problemas de endividamento por conta de problemas climáticos, mas também por problemas de renda. Então, ampliou-se muito o escopo. Foi um ótimo acordo pelo Brasil.
24: A medida provisória, que tem eficácia imediata, será analisada por uma comissão mista de senadores e deputados federais antes de ser votada pelos plenários da Câmara e do Senado.
16: Edição de Paula Groba e trabalhos técnicos de João Lira, o Jornal do Senado fica por aqui. Acompanhe agora as notícias da Câmara dos Deputados. Boa noite.
17: Boa noite e até amanhã.
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1: Câmara prioriza atendimento de mulheres que sofreram perda gestacional.
2: Proposta cria sala exclusiva de perícia médica em crianças e adolescentes.
1: Comissão aprova penas à empresa que permite pornografia criada por IA.
2: Parlamentares analisam selo de inclusão para micro e pequenas empresas.
1: Boa noite. Avança na Câmara a proposta que cria o selo Empresa Inclusiva. O objetivo é reconhecer empresas de pequeno porte que contratam pessoas com deficiência, como informa a repórter Silvia Munhato.
3: A Comissão de Trabalho aprovou o projeto que cria o selo Empresa Inclusiva para micro e pequenas empresas. A ideia é reconhecer empresas de pequeno porte que promovam a inclusão de pessoas com deficiência em seus quadros de funcionários. A relatora, a deputada professora Marcivânia, do PCdoB do Amapá, defendeu a medida.
11: Eles vão ter um selo que vai dar credibilidade, vai fazer as pessoas também olharem para essas empresas de forma diferente, porque existe um sentimento, acho que de todo mundo, de valorizar empresas que tenham boas iniciativas.
3: O selo será uma certificação concedida pelo Poder Executivo, com validade de 2 anos, às empresas que cumprirem um conjunto de requisitos, como manter percentual mínimo de trabalhadores com deficiência, adotar medidas de acessibilidade física e digital e utilizar tecnologias assistivas. As empresas certificadas terão direito ao uso da logomarca oficial do selo, além de prioridade em programas governamentais. Segundo dados do Cadastro Geral de Empregados e Desempregados, citados na justificação do projeto, mais de 17 milhões de brasileiros possuem algum tipo de deficiência, mas menos de 1% dos vínculos empregatícios ativos correspondem a esse grupo. A legislação atual obriga apenas empresas com 100 ou mais empregados a reservar vagas para pessoas com deficiência. O projeto que cria o selo Empresa Inclusiva para empresas de menor porte será analisado agora pela Comissão de Defesa dos Direitos das Pessoas com Deficiência. Da Rádio Câmara de Brasília, Silvia Minhato.
12: Política.
13: Chico Alencar, do PSOL do Rio de Janeiro, avalia que o volume de emendas parlamentares previsto no orçamento de 2026 enfraquece a articulação entre os poderes. O deputado também afirma que os recursos, estimados em 61 bilhões de reais, distorcem o planejamento nacional.
1: Chico Alencar ainda aponta que a falta de rastreabilidade e transparência na destinação das emendas mantém práticas semelhantes ao orçamento secreto, com prejuízo para políticas públicas de saúde, educação, mobilidade urbana e infraestrutura.
13: Tadeu Venere, do PT do Paraná, repudia a indicação irregular de emendas parlamentares por pessoas sem mandato eletivo ativo. Na opinião do deputado, a tentativa de criar o que ele chama de poder paralelo gera constrangimento e a perda de credibilidade do Congresso.
1: Ao elogiar decisões judiciais recentes de bloqueio de bens e recursos contra dirigentes partidários e ex-parlamentares, Tadeu Venere reforça que a indicação de verbas é um direito exclusivo de quem foi eleito pelo povo. Ele cobra investigações e punições dos responsáveis por irregularidades.
13: Roberto Monteiro Pai, do PL do Rio de Janeiro, critica o uso que políticos fazem do nome de Deus para se aproximar do eleitorado. O deputado cobra coerência ética e respeito aos mandamentos religiosos nas condutas diárias e no respeito ao próximo.
1: Roberto Monteiro Pai alerta que todos prestarão contas de suas ações e palavras. O congressista destaca que, mesmo defendendo seu campo político, a direita evita ataques pessoais a seus adversários em respeito aos princípios que professa.
13: Eli Borges, do Republicanos do Tocantins, manifesta preocupação com o que considera ameaças à liberdade religiosa no Brasil. Ele cita a interrupção de culto evangélico por policiais e questionamento a uma oração feita em um fórum de conselheiros tutelares.
1: Eli Borges afirma que manifestações de fé vêm sendo tratadas com restrições crescentes em espaços públicos e religiosos. Ele assinala que o país precisa levar a sério a defesa da liberdade religiosa para evitar que cultos sejam limitados por decisões institucionais.
12: Ciência e tecnologia.
13: A comissão aprova punições a empresas que permitem pornografia criada por inteligência artificial. A repórter Júlia Lopes nos conta quais serão as penas.
26: A Comissão de Comunicação da Câmara aprovou um projeto de lei que prevê multas e sanções para empresas de tecnologia e redes sociais que permitirem a criação e a circulação de pornografia gerada por inteligência artificial, as chamadas deepfakes. Pelo texto, fica proibido o uso de IA para criar imagens ou vídeos de nudez e conteúdo sexual sem autorização da pessoa envolvida. No caso de adultos, a prática só será permitida com consentimento expresso. Já para menores de idade, a regra é ainda mais rígida. Qualquer conteúdo desse tipo é totalmente proibido, mesmo que não envolva pessoas reais. A proposta estabelece que empresas que descumprirem as regras poderão ser multadas em até 2% do faturamento do grupo econômico, limitado a 50 mil salários mínimos. Em casos mais graves, a punição pode chegar à proibição do uso de ferramentas de inteligência artificial. O texto aprovado é do relator deputado Jadiel Alencar, do Republicanos do Piauí. Ele afirmou que o objetivo da medida é proteger crianças, adolescentes e adultos contra a manipulação de imagem. Dados da ONG SaferNet mostram que denúncias de abuso sexual infantil online, muitas vezes envolvendo o uso de IA para a criação de deepfakes, cresceram e ultrapassaram 63 mil registros em 2025, o segundo maior número em 20 anos. Para o autor da proposta, deputado João Daniel, do PT de Sergipe, a ideia é promover uma internet mais responsável e garantir punição para quem comete crimes no ambiente digital.
7: Nós precisamos utilizar a inteligência artificial, as redes sociais, para o bem, para o amor, para a solidariedade, para a boa informação. Não podemos aceitar esse tipo de ação que é cometida por criminosos que utilizam a inteligência artificial e as redes sociais para prejudicar e cometer crimes através da internet.
26: O projeto também determina que conteúdos gerados por IA tenham identificação clara como marca d'água, indicando que são artificiais. Além disso, obriga as plataformas a remover rapidamente conteúdos ilegais e a manter canais acessíveis para denúncias. A proposta ainda prevê punições para quem produzir ou compartilhar deepfakes sexuais envolvendo menores ou adultos sem consentimento. Nesses casos, as vítimas poderão ser indenizadas por danos morais e materiais. A proposta que impõe sanções a empresas de tecnologia que permitem a circulação de conteúdo sexual pornográfico gerado por inteligência artificial sem consentimento segue agora para análise da Comissão de Ciência e Tecnologia. Da Rádio Câmara de Brasília, Júlia Lopes.
9: Segurança Pública.
1: Contrária ao projeto de lei que criminaliza a misoginia, Clarissa Tércio, do PP de Pernambuco, afirma que o texto ameaça as liberdades de expressão e religiosa sem garantir proteção efetiva às mulheres. Segundo sua leitura, a proposta ainda pode prejudicar a empregabilidade feminina e gerar insegurança jurídica.
13: Clarissa Tércio contesta a informação de que o grupo de trabalho que analisava o projeto aprovou por unanimidade o texto. De acordo com a parlamentar, todas as deputadas de oposição votaram contra e desmerecer esses votos já é, por si só, um ato de silenciamento e misoginia.
1: Já Maria do Rosário, do PT do Rio Grande do Sul, solicita aprovação imediata do projeto de lei da misoginia e faz um apelo pelo fim da obstrução da matéria. Ela argumenta que a proposta é urgente para salvar vidas e combater a escalada de violência contra as mulheres no país.
13: Maria do Rosário afirma que a violência de gênero mata 4 mulheres por dia no Brasil. A deputada critica o uso de discursos religiosos para justificar o ódio contra elas e observa que o projeto também ajuda a reduzir o número de crianças órfãos de vítimas de feminicídio.
1: Luiz Lima, do Novo do Rio de Janeiro, critica o posicionamento da bancada governista em votações que endurecem regras de cumprimento de pena para crimes hediondos. Ele defende punições mais rígidas como resposta ao aumento da violência contra diferentes grupos da população.
13: Luiz Lima sustenta que o combate à criminalidade exige medidas mais severas a quem comete homicídio e crimes contra crianças. O parlamentar afirma que a segurança pública deve proteger toda a população, sem distinção de raça, gênero, orientação sexual ou posição política.
9: Agricultura.
1: Câmara aprovou e encaminhou para análise do Senado o projeto de lei que proíbe a comercialização de leite em pó importado reconstituído no Brasil.
13: A ideia é proteger o produtor brasileiro e garantir mais transparência ao consumidor, como informa a repórter Maria Neves.
10: A Comissão de Constituição e Justiça da Câmara dos Deputados aprovou o projeto que proíbe a reconstituição de leite em pó importado para que seja vendido na forma líquida no Brasil. Pelo texto, empresas que descumprirem a norma ficam sujeitas à multa de até R$1 milhão. O infrator também poderá sofrer suspensão do alvará de funcionamento de forma temporária ou definitiva. De acordo com a autora do texto, deputada Daniela Rainer, do PL de Santa Catarina, o produtor de leite brasileiro sofre uma crise sem precedentes, causada em grande medida pela importação de leite em pó, que é reidratado e vendido como leite fluido no mercado interno. De acordo com ela, além de defender os produtos nacionais, o projeto traz proteção para o consumidor.
14: Esse projeto de lei busca também que o consumidor saiba o que ele está consumindo, mas especialmente para que o nosso produtor de leite tenha o seu produto valorizado. Para que o agricultor brasileiro, o produtor de leite brasileiro, tenha sim condições de se recuperar e não tenha essa concorrência desleal batendo na porta dele todos os dias, que em muitos casos acabou inviabilizando a produção leiteira brasileira.
10: O relator da proposta na comissão, deputado Domingos Sávio, do PL Mineiro, também afirma que a medida busca proteger o mercado interno de práticas desleais de comércio. Segundo o parlamentar, a preferência pela utilização de leite nacional não configura discriminação arbitrária, representa apenas um instrumento legítimo de política pública voltada à proteção da cadeia produtiva do país. Domingos Sávio sustenta ainda que a norma não proíbe a importação do produto, somente busca restaurar um mínimo de isonomia entre o produtor nacional de leite e o produto reconstituído a partir de matéria-prima importada e subsidiada. O texto aprovado permite a reidratação do leite em pó para venda no mercado nacional somente em caso de desabastecimento do produto na forma líquida. Da Rádio Câmara de Brasília, Maria Neves.
15: Comissões.
1: A inclusão da injeção semestral contra o HIV no SUS esbarra em preço alto, segundo apontaram especialistas em debate realizado recentemente na Câmara. A reportagem é de Emanuele Brasil.
18: O Ministério da Saúde, especialistas e representantes da sociedade civil afirmaram em debate na Câmara dos Deputados que o alto custo e o monopólio imposto pela indústria farmacêutica dificultam a incorporação do medicamento Lenacapavir ao Sistema Único de Saúde. O fármaco que previne a infecção pelo HIV com apenas 2 injeções anuais, é defendido por especialistas e pela sociedade civil como a principal solução para reduzir o estigma e o abandono da prevenção diária em comprimidos. Embora o Lenacapavir já tenha o registro na Anvisa, ele ainda não está disponível no SUS. O medicamento passa agora por uma fase de definição de preço pela Câmara de Regulação do Mercado de Medicamentos. Somente após essa etapa é que o CONITEC, Comissão Nacional de Incorporação de Tecnologias no SUS, avaliará se o custo-benefício permite a oferta gratuita na rede pública. Coordenadora da mesa, a deputada Duda Salaber, do PSOL de Minas Gerais, ressaltou que a atualização das tecnologias de prevenção é fundamental para atender as populações mais vulneráveis de forma digna. A parlamentar é autora de um projeto de lei que declara o medicamento como de interesse público, passo que pode facilitar uma futura quebra de patente.
19: Nós não queremos um SUS refém do mercado. Nós queremos Lenacapavir no SUS e queremos vida acima das patentes.
18: O debate foi encerrado com a cobrança de que o governo federal defina uma estratégia clara para garantir o acesso ao Lenacapavir antes da Conferência Internacional de AIDS, que acontecerá no Brasil em julho. Da Rádio Câmara de Brasília, Emanuele Brasil.
15: Direitos Humanos.
13: projeto cria sala exclusiva nas perícias médicas ligadas aos estados para atendimento de crianças e adolescentes.
1: O repórter José Carlos Oliveira tem mais dados sobre a proposta.
4: Em fase final de análise na Câmara dos Deputados, projeto de lei cria sala exclusiva nos institutos médico-legais para atender crianças e adolescentes vítimas de violência. A proposta do deputado Marcos Polon, do PL do Mato Grosso do Sul, já passou pelas comissões de Segurança Pública e de Previdência. Resta apenas a aprovação da Comissão de Constituição e Justiça para o texto seguir diretamente para a análise do Senado. A relatora, deputada Daniela do Vaguinho, do Rio de Janeiro, explica o principal objetivo da proposta.
5: O projeto enfrenta um problema muito grave, a revitimização. Hoje, muitas crianças e adolescentes vítimas de violência precisam passar por perícias em ambientes comuns dos IMEDs, dividindo espaço com adultos, inclusive suspeitos e pessoas em situações graves, o que é totalmente inadequado. Isso aumenta o trauma.
4: O texto prevê que os IMLs destinem locais exclusivos para esses jovens sem risco de exposição a situações intimidantes ou vexatórias durante o processo judicial. Daniela do Vaguinho ressalta que as secretarias estaduais de segurança pública e as polícias civis terão prazo de 2 meses para cumprir a regra a partir da transformação da medida em lei.
5: O que buscamos é garantir proteção, respeito e cuidado nesse momento tão delicado. São mudanças simples, mas muito significativas. Uma sala exclusiva rompe com a lógica atual dos IMLs, garante privacidade, evita o contato com adultos e suspeitos e com um espaço adequado e equipe preparada, a escuta é mais segura, o exame é mais cuidadoso e a prova mais qualificada.
4: A proposta segue diretrizes da Constituição e do Estatuto da Criança e do Adolescente quanto à proteção desses jovens diante de todas as formas de negligência, violência e opressão. Da Rádio Câmara de Brasília, José Carlos Oliveira.
15: Saúde.
13: A Câmara aprovou prioridade de atendimento no SUS para mulheres que sofreram perda gestacional. Entenda a medida com a repórter Sofia Peçanha.
20: A Comissão de Constituição e Justiça aprovou o projeto que garante prioridade de atendimento psicológico e social pelo Sistema Único de Saúde, o SUS, para mulheres que sofreram aborto espontâneo, óbito fetal ou perinatal. O aborto espontâneo ocorre quando a gestação é interrompida de forma natural. O óbito fetal ocorre quando o bebê morre ainda durante a gravidez. E o óbito perinatal envolve mortes registradas no fim da gestação ou nos primeiros dias após o nascimento. O texto aprovado altera a Lei Orgânica de Saúde, além de reunir outros 5 projetos que estavam sendo analisados em conjunto e que tratavam da humanização do luto parental, do atendimento especializado no SUS e da adoção de protocolos específicos para esses momentos por hospitais públicos e privados. A relatora das propostas nas comissões de Previdência e de Constituição e Justiça, a deputada Cristone Nieto, do PL do Rio de Janeiro, destacou que os serviços de saúde devem estar atentos para o sofrimento das mulheres cuja gravidez resultou em óbito do bebê.
21: Desse modo, resta mais que evidente a necessidade que haja acompanhamento profissional dessa gestante, a fim de que o luto, o sentimento de perda enfrentado por elas, seja devidamente conduzido.
20: Entre as medidas previstas estão: prioridade de atendimento psicológico, acompanhamento multiprofissional, separação de alas hospitalares para mães que sofreram perda gestacional e possibilidade de registro do nome escolhido pelos pais para bebês natimortos na sessão de óbito. Segundo o parecer aprovado, a proposta busca estabelecer diretrizes gerais de acolhimento e humanização no atendimento às famílias, sem detalhar procedimentos específicos em lei. O projeto também prevê medidas para evitar constrangimentos às mães em situação de luto durante a internação hospitalar, além de ações de orientação e capacitação de profissionais de saúde. Segundo a deputada Cristone Nieto, a proposta tem impacto direto no processo de recuperação emocional das famílias.
21: São medidas que, inclusive, levam em conta o tratamento respeitoso para com a família e, principalmente, para com a mãe, já que seu efeito também tem natureza psicologicamente benéfica e integrativa.
20: O projeto que garante prioridade no SUS para mulheres que sofreram perda gestacional será analisada agora pelo Senado. Da Rádio Câmara de Brasília, Sofia Peçanha.
22: Homenagem.
1: Paulo Teixeira, do PT de São Paulo, homenageia Valmir Rodrigues Chaves, conhecido como Bill do MST, falecido em abril. O deputado registra que a liderança popular contribuiu para a organização de trabalhadores do campo, assentamentos, cooperativas e comunidades rurais.
13: Termina agora o Jornal Câmara dos Deputados,
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